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0: Bom, ouvimos então Caetano Veloso e o Don't Know Me, abrindo a playlist do nosso convidado de hoje do Memória Musical, o jornalista e escritor, biógrafo, JB Medeiros, aqui com a gente. JB, aí do Caetano Veloso, você traz uma outra figura muito emblemática, misteriosa, da música brasileira, que até hoje também, assim como o Caetano, tá aí, né, fazendo shows, trazendo coisas novas, que é o Zé Ramalho. E a música Beira-Mar, conta essa história pra gente também, JB.
1: Eu gosto muito do Zé, né? Eu gosto do Zé de por muitos motivos. Por essa música aí é basicamente pela poesia, sabe? É uma poesia superior. Eu não tenho essa coisa de arte superior e arte inferior. Não tenho essa coisa também de arte pra uns e arte pra poucos. Não, pra mim tudo é para todo mundo, mas essa canção, ela alcança ela vai a uma sofisticação rara, assim, nas letras da música brasileira, e ela é, curiosamente, ela pertence ao Zé em parceria com o Lula Cortes. Lula Cortes é o cara que ele e o Zé juntos fazem aquele disco Pai Biru, que abre as comportas da psicodelia brasileira, né? Todos os malucos do Brasil sabem que disco é esse e sabem até onde ele leva, até que planeta ele leva, até que constelação. E o Beira-Mar tem essa letra que é típica do Zé, que é feita meio de visões meio surrealistas, sabe? Há peixes milagrosos, insetos nocivos, paisagens abertas, desertos medonhos, léguas cansativas, caminhos tristonhos que fazem o homem se desenganar. Tem uma coisa assim que é muito cara para mim, que é a coisa do cantador de feira nordestino, do cantor popular nordestino, o repentista. Isso é muito forte na minha cultura, porque eu sou paraibano, cresci com um pai que era meio dessa... um tropeiro, sabe? Um pai tropeiro, que me ensinou essas coisas, me ensinou a gostar dessas coisas, a apreciar. Então, para mim, essa canção tem a ver com tudo isso, sabe? É por isso que ela tá na lista.
0: Que legal. Vamos lá, então. Zé Ramalho com Beira-Mar. Essa é a segunda música da playlist do nosso convidado de hoje, JB Medeiros, que está aqui conversando com a gente. Vamos ouvir.

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0: atenção, pessoal, muita atenção. 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
4: Fala, encontrinho! Vitor Lima, Cotrinho, que honra.
5: De propósito! Momento,
4: obrigado pela presença de vocês e pela voz de vocês aqui nesse momento.
5: Sou bom!

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1: Eu queria escutar agora o solo de Irmã Taylor.

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Hoje a vibe é toda de sorte. Aliás, é mais um dia de sorte pra mim também. Outro dia, outra história especial dentro desse universo musical que tanto amo. Cada palco, cada nota, cada batida é um pedaço do meu coração que fica com vocês e que entrego ao mundo. Ei, mundo! Minha vida é como um livro cheio de ousadia e alegria que escrevo a cada novo acorde. Cada capítulo é uma jornada no infinito da sorte, onde cada escolha molda o nosso destino. E eu escolho mais e mais aventuras constantes. Sorte não é apenas um título. Sorte traz uma sonoridade que conecta, que faz a galera sentir aquela energia boa, sabe? Quero que essa noite seja como tirar um bilhete premiado. Que minha música seja como um amuleto de sorte pra todos que a ouvirem. Vamos nessa, meu povo! Vamos que vamos! Com a sorte no coração, porque o melhor só vem pra quem acredita. A sorte tá lançada! Meu nome é Thiago André, mas tá, pode me chamar de Thiaguinho. E hoje é seu dia,

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4: Eu sinto a tua presença nesse lugar, Deus. O Senhor não falha. O Senhor não mente. O Senhor não muda. Aleluia.

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1: Luan Santana e Léo Foguete.

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1: 11 horas.
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1: Em Uiraúna, terra dos músicos, dos sacerdotes e dos médicos também, às 12 horas e 9 minutos. Boa tarde.
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1: A partir de agora estamos chegando no dial do seu rádio para lhe deixar bem informado com as notícias locais, regionais, estadual e nacional. O meio dessa frequência que é a 104,9 da Capivara FM, o som das águas, como também a Poço Dantas FM, que retransmite esse rádio jornalismo, que tem a produção e a apresentação de Geraldo Andrade e a sonoplastia dele, Alex. Hoje é uma quarta-feira, o dia 26, o mês é agosto, o ano é 2026. Na data de hoje se comemora o Dia Internacional da Igualdade da Mulher, Dia Internacional da Declaração dos Direitos do Homem e do Cidadão, Dia do Catequista. A temperatura nublada nesse momento em Uiraúna, a mínima de 21 graus Celsius, a máxima de 34. Vamos aos destaques da edição de hoje do programa Uiraúna Bom.
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1: Médico Dr. Bosco repudia acusações divulgadas por Raimundo Caristia e anuncia medidas judiciais. Daqui a pouco os detalhes. Ministério Público investiga o suposto cartel, fraude em licitações com prefeituras e lavagem de dinheiro envolvendo empresa de gestão e de frotas na Paraíba. É desmantelado. Dinheiro no bolso. O governo estadual divulga calendário de pagamentos dos servidores. E vamos aos destaques das eleições 2026. Vaquinha de Lula já arrecada um bom valor, rapaz, de 50.304 e fica longe da meta dos doadores, ou seja, ficou longe do bom valor, né? Após o Instituto Cash lhe dar uma vantagem na dianteira de Cícero Lucena, Lucas Ribeiro prega pé no chão ao comemorar liderança da pesquisa Cash para o governo. E ainda falando sobre a pesquisa Cast para o Senado, João Azevedo é o candidato com maior intenção de voto ao Senado no Brasil.

0: bem para a presidência. Flávio tem 47, Lula tem 42 no segundo turno, diz pesquisa. Daqui a pouco você saberá o nome do instituto. E concluindo as nossas manchetes, saímos da notícia das eleições e vamos para as notícias gerais. Eustáquio, advogado de Zambelli, leva o caso de Lulinha ao Ministério Público. Da Espanha, ainda. Bertorazzi dá voz de prisão por oferta de propina e licitação. Aonde foi isso, meu Deus? Decisão judicial, justiça determina que filha de Deise Santiago, a cantora, irá ao NES, fique sobre a guarda do pai. Estranho, né? Essas e outras vocês ouvirão a partir de agora, no meu, no seu, no nosso programa O Iraúna Bom, que está só começando, recheado e apimentado de muitas informações, a partir de agora, no dial do seu raio.
1: Olá, meus amigos, eu sou Amazã e também estou aqui com meu amigo Geraldo Andrade, o repórter que tempera a notícia aqui na sua Capivara FM, neste programa maravilhoso, O Iraúna Bom. Vamos que vamos.
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0: Ele mesmo, cá estamos nós, primeiramente agradecendo a Deus, que é a nossa luz divina. Ele que é que nos permite nesse instante de estarmos aqui, rapaz. Sem Deus não somos nada. Sem Deus não vamos para lugar nenhum. A nossa vanguarda de tudo. Boa tarde, Alex. Como vai? E boa tarde a você que já está em casa, sentado à mesa, reunido com a família, se deliciando daquele bom paladar então, que é o almoço. Bom apetite. Toma muita água aqui. Tá um calor, viu? Bebe muito líquido. Você nos ouvindo aqui pela Capivara FM, também pela Poço Dantas FM, a todos os Poço Dantes na escuta, aquele abraço, nos ouvindo pela 104,9, que é a Poço Dantas FM. Você que esteja agora saindo do seu trabalho, nos ouvindo pelo receptor do seu carro, poderia ser diferente, em trânsito, né? Não, rapaz, que é isso, me senti pro abismo. Você que esteja em qualquer parte nos ouvindo por aquela ferramenta indispensável no seu dia a dia de labuta, falando-se muito bem dele, o celular. Você que esteja em qualquer parte do Brasil, até do mundo, nos ouvindo por ela, a poderosíssima, que é a vanguarda do século XXI, internet. A todos vocês, da forma mais prestimosa, bondosa, graciosa, grandiosa, agradecer minha audiência desse programa até pouco mais das 13 horas, onde você aqui fica bem informado, bem atualizado e participa, colocando a boca no trombone. Com quem tá a verdade? Algo tão difícil nesse instante da população iraunense sabê-la. Você teve conhecimento, inclusive aqui no programa, já que essa notícia bomba se evidenciou, ou foi pauta das, não só da mídia, ou seja, a imprensa sertaneja falada, escrita, eletrônica, mas também as conversas de calçadas, de botequins. E a notícia, quando é ruim, o ibope dela é também maior. E passa ainda em destaque por muitos dias. Trata-se do vídeo gravado pelo senhor Raimundo, conhecido mais como Raimundo Caristia, que foi se aposentar e chegar por lá no INSS, quando puxou todos os seus dados, disse que ele não poderia se aposentar, que passou além do salário, tinha recebido uma quantia de 2.800.000 reais na época, e prestou serviço à prefeitura, dizendo que ele na administração de Dr. Lúcio. Como para fazer um bom rádio jornalismo, temos que ouvir os dois lados, tanto a denúncia e o denunciado. Hoje temos aqui a nota de repúdio do ex-prefeito Bolso Fernando, que repudiou as acusações divulgadas por Raimundo Caristia e anuncia as medidas judiciais. Faremos agora na íntegra essa nota de repúdio do médico e ex-político, ex-prefeito, aliás. O ex-prefeito Iraúna, Dr. Bosco Fernandes, divulgou uma nota de repúdio em resposta às declarações feitas por Raimundo Caristia em um vídeo que circula nas redes sociais. Na manifestação, o ex-gestor negou as acusações e afirmou que o seu nome foi associado indevidamente a fatos que jamais teriam ocorrido. Segundo o Dr. Bolso, as declarações apresentadas no vídeo são falsas, inverídicas e não possuem qualquer fundamento. Ele também declarou que as afirmações atingem sua honra, sua imagem e a dignidade de sua trajetória de vida pública. Na nota, o ex-prefeito afirmou o seguinte: reafirmou seu compromisso com a ética, a transparência e o respeito à população do Iraúna, destacando os serviços prestados ao município ao longo de sua atuação pública. Diante da repercussão e da gravidade do caso, Dr. Bosco informou que adotará as medidas judiciais cabíveis para buscar responsabilização pelas declarações divulgadas. Até o momento não foram divulgados detalhes sobre mais medidas que serão tomadas enquanto a ação deverá ser formalizada. E o espaço permanece aberto para manifestação das partes envolvidas. Tá aí. Esperar, né? Para realmente o caso seja elucidado com a verdade. Eu deixo as indagações no ar. A mão de Caristia seria tão infantil de criar isso, inventar? Ou por um lado, o ex-prefeito estava fazendo a sua defesa para não ser um réu confesso? Ou então, por outro lado, está dizendo a verdade ou Caristia dizendo a mentira? Pois agora vai para o tapete do judiciário, que vem a verdade, que a verdade deve estar só de um lado. Não. E com certeza, quem tiver errado, seja punido e responsabilizado pelo ato deste caso.
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0: A partir de agora tá liberado 999-87-36-58 para a sua participação. Queira comentar esse assunto então, outro assunto que você queira trazer para a discussão. Estamos prontos, algum problema na sua rua, no seu bairro, ligando para cá, a solução fica mais próxima. E também coisa errada para agir com a coletividade. É no ciclo com a verdade que aqui ouvimos dois lados, tanto a denúncia e o denunciado. Mande sua mensagem de texto, manda o seu áudio, ou ligue diretamente via o WhatsApp, ou então você ligue pela telefonia móvel. Pois é, agradecer, boa tarde, amigo, estou na escuta aqui na Una Salgado. Meu amigo Hugo, o homem do salgado, rapaz. 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Aquele abraço para você e todos os seus funcionários. Pois é, quem acusa acaba o ônus da prova, né? Vamos esperar quem tá com a verdade. Tem participação do ouvido? Alô, boa tarde.
4: Boa tarde. Alô, Geraldo.
0: Pois não, Lula.
4: Boa tarde, Geraldo. Deixa eu vai dizer que esse
0: Lola. Depois vou. Tenta ligar de novo que tá cortando. Alô, eu vou ter que desligar e ligar pra você de novo, Lula. Mas enquanto isso, tem a participação de outro ouvinte. Alô, boa tarde.
5: Boa tarde, meu caro.
0: Fala, Clodoaldo Fernandes. Como vai você? E a nossa capital, como está no momento?
5: Boa tarde, Geraldo Andrade. Boa tarde, meu grande amigo Alex, da Central Técnica da Capivara FM para todo o Brasil. Boa tarde aí para os ouvintes. Mais de 12 milhões de ouvintes ouvindo a Capivara em todo o Brasil. Eu falo isso porque a Capivara hoje, Geraldo, eu vou ser mais uma vez repetitivo, diretora, presidente Benilda Santiago. Foi uma das primeiras rádios que chegou em Uiraúna e hoje ela está abrangendo em todo o Brasil. Por exemplo, Madalena está te ouvindo, Geraldo, em Goiás. Está te ouvindo? Ela deixou de ouvir as rádios de Goiás para ouvir Geraldo Andrade ou Uiraúna Boa. Ela mandou até um abraço aí para o povo de Uiraúna, mandou um abraço para você, mandou um abraço aí para Alex, na Central Técnica. Madalena de Goiás está te ouvindo. Ela disse, Clodoaldo, esse radialista, Geraldo Andrade, era para estar aqui trabalhando em uma das rádios aqui em Goiás. Ele é um grande profissional. Eu disse até assim, não, Benilda Santiago, a diretora-presidente, não libera não, viu? Me desculpe. Mas, Geraldo, eu vi aí um comentário sobre esse problema aí. Na minha opinião, Geraldo, quem vai decidir aí é a justiça. A justiça é quem vai decidir quem está certo, quem está errado, ou é o ex-prefeito Bolso Fernandes que está certo, ou errado, ou Raimundo, né? Raimundo aí, se está certo.
0: Raimundo Caristia, Raimundo Caristia.
5: Raimundo Caristia, conheço essa figura. Então a justiça é quem vai decidir. Geraldo, aqui na capital de todos os paraibanos, cheguei agora do centro da capital, rapaz, nublado. Pode cair uma lua aqui a qualquer momento na capital, viu, Geraldo? Muito nublado aqui, de repente, o tempo mudou, está mudando. Pode cair uma lua aqui na capital de todos os paraibanos, aqui em João Pessoa. A política está pegando fogo na Paraíba, pegando fogo no Brasil. Agora, Geraldo, eu estou revoltado, rapaz, da vida. Às vezes eu tomo café, fico triste, às vezes eu almoço, fico muito triste, às vezes eu janto, fico muito triste, pensando, rapaz, na nossa bandeira brasileira, que é tão bonita, Geraldo Andrade. Ô, bandeira linda, linda, linda, Geraldo Andrade, a bandeira brasileira, mas é um Brasil, um país que tem corrupção. É um país que está esculhambado. É um país que está entregue às baratas. É um país que não tem lei, Geraldo Andrade. É um país que você dá nojo, dá nojo, dá nojo, dá nojo, porque não temos uma lei rígida para esses marginais, para o estuprador, para o homem que bate em mulher, que bate em mulher. Às vezes eu fico triste por isso, eu não consigo nem comer direito pensando no nosso país, que é um país bonito, uma bandeira bonita, mas é um país cheio de corrupção, cheio de maldade, não tem lei em nosso Brasil. A verdade é essa, quem está falando aqui é o Clodoaldo Fernandes. Eu não tenho medo, não. Às vezes eu fico revoltado, Geraldo, com isso. Mas Deus é grande, Deus é maior. O nosso Brasil ainda vai ter lei no Brasil. Vai ter lei para o estuprador, vai ter lei para o ladrão de celular, vai ter lei para o feminicídio, vai ter lei mais rígida para tudo, até para maioridade, menor de maioridade, vai ter uma lei rígida, porque eu confio no Deus Todo-Poderoso, que pode todas as coisas, o Jesus Cristo é o dono do mundo, ele que criou os céus e a terra, ele é o dono de tudo, até dono de nossas vidas, Geraldo Andrade. Então, eu, você, Geraldo Andrade, Alex, Madalena, que está em Goiás, que está te ouvindo, ela disse também, Clodoaldo, eu tenho fé em Deus que a lei do Brasil vai ser mais rígida para para nós, para aqueles mau elementos que faz as coisas ruins. Para tudo, para tudo, para tudo, para tudo. Geraldo, um abraço aí para tua filhinha Antonina, essa garotinha que está estudando para ser uma advogada, uma médica, Deus sabe de todas as coisas. Abraçar também, Geraldo, a sua mamãe, assim do tempero. Um abraço, assim do tempero, grande potência. Com saudade de você, assim do tempero. Você mora no meu coração e não paga nem um centavo de aluguel. Você é muito queridíssimo aí na cidade de Uiraúna, é muito querido aí no Poço Dantas, Josa, Cajazeira, você é muito querido, assim do tempero. A família Luiz Andrade merece todo o respeito nosso,

não só de nós, mas de todos os brasileiros que estão ouvindo a Rádio Capivara aí de Ureão. Um abraço para Manuel Matias, um abraço aí forte aí em Poço Dantas, abraçar também o prefeito de Joca Clodino, Rinal Cipriano, o prefeito de Berto Batista, Aldo Andrade, abraçar também o povo de Uraúna, abraçar aí todas as autoridades políticas aí de Uraúna e do Sertão. Geraldo, repito.

0: cidadão que não tem lei, que não tem moral, um país esculhambado que é o nosso Brasil. Mas Deus sabe de todas as coisas e Jesus Cristo vai mudar o nosso Brasil, porque eu confio nele, que o nosso Brasil vai ter uma lei mais rígida em nosso Brasil. Um abraço, Geraldo Andrade.
1: Outro Clodoaldo Fernandes, obrigado pelos elogios, meu pai e toda a nossa família. É o Zé Clodoaldo, já dizia o grande Winston Churchill, a esperança só deixará de ser felicidade quando a impaciência o acompanha. Oxalá você está muito paciente, Deus na causa, né, dessas situações vexatórias do nosso país, meu caro. Pois é. E a sua opinião aí é a mesma do Clodoaldo Fernandes, do assunto que nós comentamos aqui ou não? Aqui o espaço é livre e democrático e pois é sua cidadania. Menino, o Ministério Público está investigando falar em corrupção, viu, Clodoaldo? Pasme você com essa informação que eu vou dar agora. E o Ministério Público da Paraíba abriu uma investigação para apurar suspeitas envolvendo... É a participação do ouvinte? Daqui a pouco o ouvinte tem prioridade, está em linha conosco, vem iniciar essa reportagem. Alô, boa tarde, quem fala?
2: Alô, boa tarde.
1: Fala, Lula.
2: Boa tarde, Geraldo, boa tarde, Alex e a turma da Rádio Capivari. Essa foi a nossa condoleza. O Nilson Baitec, né, era um artista, jogador, foi campeão também naquela época, né? Nossa saudação, tanto a todos, né? A Maria, todos, Ivan, todos, Ebola, a gente lamenta o Baitec, né? Aquela grande figura, né, a gente, um grande peixe também pra gente, né? E jogador aqui da equipe de Iraúna, todos que estão lá. Eu também, o poeta Raimundo Boy, que também a de luta da viola, também a canção, poesia sobre Raimundo Boy, que também apresentou um que está ali na difusora Cajazeira, né, gente? Louvava a Bahia, todos, Ciguelha, todos que estão na Sonia, Pancinha, estão em Devassoura, e a todos que estão ligados aí na Sonia. Ok, Iraúna?
1: Ok, Lula, obrigado por sua participação. Pois é, o sepultamento do nosso amigo Baidec, que era ouvinte assim desse programa, aconteceu ontem à tarde, né? Pois é, rapaz, lamentar a perca do grande poeta, viu, Alex? Procura aí, é canção de poeta Raimundo Borges. Raimundo Borges, rapaz, grande poeta cajazeirense, sogro do nosso confrado Adjamildo Pereira, pai de muitas filhas, inclusive, entre elas, a esposa de Adjamildo Pereira, que é Raelza Borges, rapaz. Raimundo Borges é um homem de história da viola, como dizia o grande Alcides Carneiro, todo poeta, diante do seu improviso, é um criador de pensamento, e foram tantas canções, tantos pensamentos. Raimundo Borges, que tem um programa tradicional às 11h30 na Co-Irmã de Cajazeira, a difusora, né, rapaz? Raimundo Borges já apresentei, já em outrora, quando o Nil era prefeito, saudoso Nil de Joca, antiga Santarém, fazia os festivais na programação do Dia da Cidade, e Raimundo Borges estava por lá comandando, rapaz. E eu sempre estava fazendo a parte cerimonial, e nos deixa muita saudade, mas como diz os poetas, para os grandes homens, como o poeta Raimundo Borges, não morre, se mudam, né? Se mudam para a eternidade, para encantar o céu com a viola e com o improviso. Descanse em paz, Raimundo Borges e a sua família. O pastor foi... essa aí é bonita demais. Agradecimento a Deus. 82 anos era o poeta Raimundo Borges, Lula.

Pois é, rapaz, que linda canção, obrigado Deus. Como é que paga os favores teus? Porque o que Deus faz pela nossa vida é impagável, né, rapaz? Dá até um... você viver uma longevidade. Aumenta aí, essa parte é boa.

Preta, agradecemos a Deus por termos por muitos e muitos anos, 82 anos de idade, Raimundo Borges aqui na terra, encantando e fazendo nos nossos tipos, nosso coração se sensibilizar com suas canções, suas poesias, né? Inclusive o meu avô de saudosa memória, Francisco Pedro de Andrade, que em Pedroca, meu pai está ouvindo, certeza testemunhou por lá, que era o embaixador dos poetas lá em João Claudino, muitas vezes recebeu Raimundo Borges e fez suas cantorias na sua casa. Pois é, natural de Flores, no sertão do Pernambuco, Raimundo Borges, comunicador, construiu sua carreira de quase 6 décadas, ou melhor dizendo, 60 anos ligado ao repente, à música e ao rádio. O corpo será sepultado em sua cidade natal. Quer dizer que ele irá para o Pernambuco, né? Morreu na madrugada dessa quarta-feira, aos 82 anos, Raimundo Borges de Almeida, um dos nomes ligados à cantoria de viola e ao repente. E ao raio do sertão nordestino também, como eu frisei para o gestante do programa que ele fazia. Ele estava internado no Hospital Regional de Cajazeira e sofreu uma parada cardiorrespiratória após complicações de saúde, principalmente de ordem renal. Nascido em 1944, no sítio Queimada, zona rural de Flores do Sertão de Pernambuco, Raimundo Borges iniciou sua trajetória profissional em 16 de outubro de 1966, ao lado do repentista José Bonifácio de Lima. Esse tem outra canção dele, outra. No ano seguinte, passou a apresentar o programa Alvorecer com Viola na rádio Pajeú AM, Afogados da Engazeira. Em 1968, mudou-se para Cajazeira, onde consolidou uma carreira marcada pela comunicação e pela valorização da cultura popular. 1968, ao longo de mais de 4 décadas na cidade paraibana, comandou programas como Quando as Violas se Encontram, Violas do Alto Piranhas e Violas do Meu Brasil, rapaz. O Raimundo Borges, pois é, rapaz, era pernambucano, rapaz. Durante 58 anos de atividade profissional, participou de aproximadamente 500 festivais, congressos e torneios de repentista em diferentes regiões do país. Também trabalhou como locutor e animador de vaquejada e participou de eventos culturais e campanhas políticas. Na música, Raimundo Borges gravou 6 discos de vinil, 4 CDs, além de reunir dezenas de registros audiovisuais e festivais. Tem aquele, né, a cabana de Raimundo Borges, tem um grande festival caseiro. Entre os trabalhos estão o Passeio no Sertão, Poesia e Porteiro, Brasil Cantando por Nós, todos são da autoria dele, viu, Alex? Deus e o Homem e a Viola, deve ser que esse passou para estudar. Expressões poéticas do som da viola, Repentes e Aboio. O comunicador também mantinha relação com Paulo dos Ferros, no Rio Grande do Norte, onde realizou sua primeira cantoria em 1972, ao lado do poeta Fenelon Dantas, rapaz. A trajetória de Raimundo Borges ficou associada à divulgação do repente, da viola, das manifestações culturais do sertão, especialmente através do rádio. O corpo está sendo velado no Memorial Esperança de Cajazeiras. O sepultamento será realizado em Flores, sua terra natal. Tem mais outra canção aí, controle? Essa homenagem, com certeza Tico Benvenuto está muito sentido, muito amigo da família Tico Benvenuto, o próprio Tico Benvenuto, sempre era seu embaixador, dava a embaixada de Raimundo Borges por aqui. Pingo d'água. Então. Qual é o nome? Baú da Saudade, do Raimundo Borges.

O tempo é um monstro que lhe desmorona. Essa é frase forte. Dá porque não tem como voltar aí? Não, essa frase aí é algoz demais diante de ser uma realidade.

Que lindes moram na minha casa. Menina, é forte demais. Como é o nome da música aí? Né? Baú da Saudade, rapaz, que frase. Tato, essa homenagem que fazemos aqui ao saudoso poeta Raimundo Boys. O homem era de Pernambuco, a terra de Nambuco, rapaz. Tato, vamos ao intervalo? A gente volta já já.

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4: Ele mesmo, às 12 horas e 46 minutos em Uiraúna. Cá estamos nós de volta com a apresentação do programa O Uiraúna Bom, aqui pela Capivara FM, como também pela Poço Dantas FM, que retransmite esse rádio jornalismo também, rapaz. Agradecemos a todos por audiência aí na nossa cidade de Poço Dantas, rapaz. Dizendo para você participar é o 999-87-3658. Não deixa você bem informado de tudo. Ontem, vamos com as informações das eleições 2026. Ontem, o Ronaldo Caiado, na segunda edição da sabatina da Globo, por 40 minutos, sendo sabatinado pela dupla jornalística César Tralli e Renata Vasconcelos, protagonizou um momento de tensão durante a sabatina já nacional ontem. Questionado por Renata Vasconcelos sobre quais mudanças faria na Previdência caso seja eleito presidente, o candidato evitou apresentar medida específica e reagiu após a jornalista insistir por detalhes. Nós não estamos aqui numa mesa examinadora, respondeu Caiado. Renata rebateu a jornalista que a pergunta tratava de um tema relevante, ou seja, importante da economia, enquanto César Tralli interveio para explicar os questionamentos eram baseados nas próprias propostas apresentadas pelo candidato durante a campanha. O que ficou bem claro e evidente que não, o governo de Caiado não foi de tantas falhas ou não teve tantas irregularidades que viesse à tona se fosse eles tinham explorado, como explorado no governo de Zema, que não cumpriu o pagamento, a dívida aumentou, teve anos lá de

0: Minas, também que houve escândalo no negócio do meio ambiente, foi demitido alguém lá dentro do Caixa 2, mas de caiado não teve nada que viesse trazer desabono com sua ficha de legislador, que foi como senador, deputado federal e também de vereador, e que ele que é nascido em Anápolis, é médico e do agropecuário, Ronaldo Caiado, candidato presidente pelo PSD. Mas vamos ouvir.
1: Muito importante sobre os aposentados, as aposentadorias. Sim. E os especialistas em economia, candidato, chamam a atenção para o envelhecimento, dos Sim. números do envelhecimento
2: aí
1: da população brasileira.
2: Aí é minha área.
1: Eles afirmam que esse envelhecimento está aumentando a pressão sobre a nossa previdência.
2: Lógico.
1: E que por isso é muito importante Lógico. Discutir uma nova reforma com ajuste justamente para manter a nossa previdência sustentável no longo prazo. Qual é exatamente a sua proposta para isso? Em que o senhor mexeria?
2: Olha, vem cá. Nós não estamos aqui numa mesa examinadora.
1: Estamos
3: a
1: dando
3: gente
1: oportunidade
3: está tratando de propostas.
2: Não, lógico, mas não é numa mesa examinadora.
3: Governo.
2: Uma mesa examinadora de um detalhe
1: é
2: da economia. Lógico que é. Eu buscarei as melhores cabeças, tá certo? No Brasil, tá certo? Como vou buscar um Paulo Tafner. Agora, não é possível que você queira detalhes de um assunto que eu concordo com você. Primeiro que eu entendo a área. Ora, nós perdemos o bonde demográfico. O Brasil envelheceu. O Brasil envelheceu, aconteceu o quê com o Brasil que envelheceu? Maior incidência de câncer, complicações do caso de diabetes, problemas de isquemia cerebral, problemas cardiovasculares. Então, tudo isso vem em decorrência do envelhecimento. E outra coisa, o custo para você praticar hoje as intervenções cirúrgicas, que cada dia estão mais caros os procedimentos, e um SUS achatado com procedimentos como uma consulta R$10 até hoje. Então, o que eu quero dizer é que isto aqui não vai sair da cabeça de um iluminado, tá certo? Igual o Bernardo Api, o iluminado, que de repente deu conta de fazer
3: isso.
2: Agora, eu vou chamar, Renato, eu vou chamar as melhores cabeças do Brasil, todas elas, vou sentar, porque eu gosto de estudar e gosto de ouvir. Vou chamar todas as pessoas e vou dizer, olha, nós sabemos, e você falou a palavra certa, qual é a condição de sustentabilidade do nosso sistema de previdência.
1: O senhor já não reuniu esses especialistas para apresentar uma proposta aos brasileiros sobre isso?
3: E o senhor mexeria na idade mínima da aposentadoria,
2: gastos,
3: candidato?
2: Mas eu não tenho condições de detalhar minúcias sobre aquilo que eu fiz.
0: Tá aí. Altamente preparado, bem atualizado, o candidato aí, Ronaldo Caiado, do PSD. Hoje continua a sabatina, vai até o sábado, sábado, né? Hoje é o Renan Santos, aqueles que mais pontuaram nas pesquisas, né? Pela ordem, Renan Santos, no Missão, vai fazer sua missão hoje na sabatina, lá na Globo então. Amanhã é Flávio Bolsonaro, na sexta Flávio Bolsonaro e encerra no sábado. Não, amanhã, aliás, é Lula. Amanhã é Lula. Flávio Bolsonaro na sexta e no sábado encerrando com Augusto Cury do Avante, né? Aí essa sabatina da Globo em 40 minutos com os candidatos, aqueles que são os mais pontuados na pesquisa Quest. 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O ex-governador da Paraíba, continuando com a trilha das informações de eleições, o ex-governador da Paraíba e candidato ao Senado, João Azevedo, do PSB, aparece com maior percentual entre os candidatos ao Senado nas pesquisas realizadas pelo Instituto Aquest, divulgadas nesta semana pelo País. Na Paraíba, João resiste 27% das intenções de voto. Os percentuais mais próximos são de Michele Bolsonaro, do PL, com 25% do Distrito Federal, e do senador Eduardo Braga, do MDB, lá do Amazonas, também com 25% com a disputa à reeleição. Na Paraíba, a Quest houve 804 eleitores de 16 anos, ou mais entre os dias 21 e 24 de agosto. A mais de erro é 3 pontos percentuais para mais ou para menos, e o nível de confiança é de 95%. Tá aí a Paraíba sendo vanguarda na disputa ao Senado, como João Azevedo tem o maior número de intenção de voto, segundo a pesquisa realizada pelo Instituto Quest, no país. Só perde, depois dele é que vem com 25% a Michele Bolsonaro do PL lá de Brasília, e o Eduardo Braga, que já foi governador, já perdi a conta de quantos mandatos de senador, disputando a sua reeleição com 25% no Amazonas. Pata aí, diante das intenções da Poiposista a nível brasileiro, com a Michele 25%. Já Lucas Ribeiro se mantém com a humildade eleitoral, com o pé no chão, dizendo que um resultado que a Quest, o Instituto Quest, lhe traz com a boa vantagem em seus adversários. Nesse caso, o ex-prefeito da capital, Cícero Lucena, e também ao senador e candidato do PL, que é o Efraim Moraes. Ao que Lucas está pregando é o pé no chão diante de estar na liderança das pesquisas. Então, vamos aqui à matéria. O governador Lucas Ribeiro, do PP, pregou o pé no chão ao aparecer liderando com vantagem na primeira pesquisa do Instituto Quest para o governo do estado, que foi publicada na noite de ontem. Continuar com o pé no chão, independente de números. Pé no chão até o final da eleição, levando a nossa mensagem, disse Lucas. Lucas Ribeiro acredita que os números apontam o projeto político que ele integra e tem dado certo no estado. A eleição é sobre isso. Quem trabalhou, entregou, e quem não fez nada é o que está posto hoje, acrescentou. Deu uma casquinha, vendo seu adversário. Os números colocam Lucas com 38% das intenções de voto na pesquisa estimulada. Estimulada é quando diz o citou nome, né? Quando os nomes dos candidatos são apresentados, entrevistados. O ex-prefeito João Pessoa, Cícero Lucena, do MDB, aparece na sequência com 19. Quer dizer que vai dar 9 para 8 são 1, né? 9 para 18, né? Então, rapaz, já passa do... Já... É 19 pontos, né, de vantagem, rapaz. Boa vantagem. Já é Efraim Filho, 18, né? Empate técnico aqui com... nessa performance aqui, os dados ainda não saberia quem ia pro provável segundo turno com o Lucas, né? Lucas também lidera a pesquisa espontânea, quando os nomes dos candidatos não são apresentados. Entrevistado, de acordo com a pesquisa, 26% declara a intenção de votar no candidato à reeleição. Na sequência, aparece Cícero Lucena, do MDB,

e Efraim Filho, com 7% cada. Os dois candidatos estão numericamente empatados na sondagem espontânea. Em um eventual segundo turno, Lucas Ribeiro lidera todos os cenários. A pesquisa, simulando uma disputa do governador contra Cícero Lucena, apontou 48% ao candidato do PP contra 29% do postulante do MDB. Já em uma disputa contra Efraim, Lucas aparece com 47% contra 33% do candidato. Pois é, 33% do candidato do PR. A cast contratada pelas TVs Cabo Branco e Paraíba entrevistou 804 eleitores com 16 anos ou mais entre os dias 21 e 24 de agosto. A pesquisa tem mais de erro de 3 pontos percentuais para mais ou para menos. O nível de confiança é de 95%. O levantamento foi registrado no Tribunal Superior Eleitoral com os números PB 078-50-2026 e também aqui foi no TRE da Paraíba. Já para o TSE foi o 00699-2026.

0: Greg Farias, o cerco está se fechando. Karina Gama disse que vai colaborar com a Polícia Federal. Agora queremos saber, vai abrir o jogo da verdade. É, são mais de 100 dias desde o áudio em que Flávio Bolsonaro pede 60 milhões a Volcar. Essas perguntas continuam sem resposta. Vamos ouvir.
1: Urgente, pessoal, o cerco se aperta contra Flávio Bolsonaro, Dark Horse e Vorcaro. A produtora do filme, Karina Gama, acaba de dar um depoimento à jornalista Bela Megali, dizendo que vai colaborar com a Polícia Federal. Olha, vamos ver que nível de colaboração. Se for colaboração para valer, tipo delação premiada, eu posso dizer para vocês, acabou para Flávio e Eduardo Bolsonaro. Para essa cúpula bolsonarista, é cadeia. Fala de verdade, pessoal. Porque eu conheço esses fatos. Conheço mesmo. Agora, isso tudo muda por quê? Porque eu fiz um pedido para a Polícia Federal, para o ministro Flávio Dino, porque o processo estava todo com o André Mendonça. E a coisa estava muito parada, gente. Aquele áudio do Flávio pedindo dinheiro para o Volcar foi no dia 13 de maio. Já passou 100 dias. E a investigação estava parada. Aí o que é que nós acionamos? Olha, aquela Karina Gama, eles receberam o dinheiro do Vorcaro, lá pro Raven Gate, no Texas, mas receberam dinheiro da Prefeitura de São Paulo e receberam dinheiro de emendas parlamentares também. Quem cuida do processo de emendas parlamentares é o ministro Flávio Dino. Aí quando o ministro Flávio Dino autoriza o compartilhamento de toda investigação, tem investigação avançada da Polícia Civil de São Paulo, aí vem tudo nas mãos da Polícia Federal. Aí já tem muito elemento, pessoal. Então agora eu posso dizer que eu estou tranquilo porque tem uma investigação da Polícia Federal que está andando em cima desse caso, que é o caso mais escandaloso que a gente pode ter na história brasileira. Um candidato a presidente da República, foi Flávio Bolsonaro, pedindo dinheiro para o Vorcaro, que ele dizia não conhecer. Eu quero dizer outra coisa para você. No dia que o Vorcaro foi solto, foi com a tornozeleira eletrônica para casa dele, Flávio Bolsonaro foi lá. Ele já sabia do rolo do Vorcaro. E ele foi avisar o Vorcaro. O Vorcaro foi a primeira pessoa que foi avisada de que o Flávio Bolsonaro tinha sido escolhido candidato do Jair Bolsonaro. Eles são sócios, pessoal. Isso a gente vai provar. Mas estou confiante, porque agora tem uma investigação da Polícia Federal. E essa Karina Gama só tem um caminho. Ou vai presa, ou abre a boca.
0: Eita, menina. Boa tarde, Geraldo Andrade. Outra canção de Raimundo Borges é o Nossa Senhora Aparecida. Um dos maiores sucessos. Felipe Moura. Pois é, Felipe Moura. Participa aqui, rapaz. Bota o seu áudio hoje. Pois é, vamos aqui. Já Lula fugiu de uma pergunta? Então, o presidente Luiz Inácio Lula da Silva evitou responder questionamento da imprensa sobre Fábio Luiz Lula da Silva, Lulinha.

0: Marco Aurélio Santana Ribeiro, conhecido como Macola, após participar da cerimônia do Dia do Soldado, e ontem no Quartel-General do Exército em Brasília. Vamos ouvir.
1: Presidente, sua eleição. Presidente.
2: Presidente, estão atrapalhando a campanha, suspeita sobre o seu filho Fábio. Presidente.
3: Presidente, o senhor está decepcionado com o Barcola?
0: É, Lula deu as costas e foi embora, para não inflamar a coisa, né, rapaz? Ele é orientado pelos marqueteiros de sua campanha, que aí vai é como mexer no vespeiro, né? Marimbondo político, né? Passou do ouvinte, alô, boa tarde.
4: Boa tarde, Gerardo. Hoje eu venho falar a favor do Raimundo. Raimundo só foi lá no INSS atrás do direito dele. Trabalhou demais. Aí tem um direito, né? De descansar e se aposentar também. Aí vai lá com a documentação. Aí aparece isso aí nos documentos dele. Aí doutor Bosco diz que tá sujando a honra dele. Mas só que a honra do Dr. Bosco já foi suja faz tempo. E foi ele que sujou ele mesmo. Ele tá lembrado da operação Pé de Barro? Tá lembrado do dinheiro na cueca que pegar lá em João Pessoa lá? Eu acho que ele não lembra disso, não. Aí como é que ele diz que vai sujar a honra dele? Se é a honra dele, quem sujou foi ele mesmo. E Raimundo não tem nada a ver com isso. Raimundo só foi atrás do direito dele de se aposentar. Chegou lá, entregou os documentos, apareceu isso aí. Mas doutor Bosco não pode falar de honra, não. A honra dele, quem sujou foi ele mesmo. Aí doutor Bosco, ele não pode falar muita coisa também, não. Ele foi prefeito, foi. Mas só que ele acabou com a honra dele de tudo. E falando que ele foi até pra cadeia. Passou quase a metade de um ano na cadeia. Tem outras pessoas envolvidas. Mas só que ninguém sabe quem é ninguém, não. Nisso, não. Mas o dele, que surgiu foto dele em todo canto. Isso aí não é só a nível Iraúna, não. Isso aí é a nível nacional. Passou nas televisão e tudo mais. Aí como é que o doutor Bosco quer falar uma coisa que tá sujando a honra dele?
5: Geraldo, só sei que aí tem uma safadeza graúda aí. E quem vai dizer isso aí é a justiça.
0: Pois é. Parabeniza aí, Andrei Matos, por sua coragem e dar sua opinião. Pelo que ele disse aí, mesmo com a justiça, quem dará o veredito, quem... Mas pelo jeito que ele disse aí, ele disse que Raimundo Caristia está com toda a verdade. E que o ex-prefeito doutor Bosco Fernandes já maculou sua imagem e sua honra. Palavra aí, quem disse foi André Max, aí da rua São Francisco. Rapaz, fala, me fez lembrar o discurso memorável, inclusive foi no dia 2 de dezembro. De dezembro, dia da emancipação política do Iraúna, de Raimundo Weisbeck Asfora, grande político paraibano, e além da incógnita, os legistas dizem que foi morto natural, dizem que foi suicídio, estava com problema no casamento, no seu casamento. Raimundo Weisbeck Asfora, do MDB, quando foi eleito vice-governador, se despedia da Câmara dos Deputados nessa data. E denunciava o governo de... Inclusive faleceu ano passado na sua velhice no Rio de Janeiro, o paraibano Milton Cabral, que era o governo Biondo, né? Já que o Wilson Braga disputou o Senado, perdeu, o vice não quis assumir, que era o Zé Carlos, do Café São Brás. E aí houve uma nova eleição, um mandato tampão. E ele fez uma denúncia contra ele, né? Dizendo que irregularidade... para prejudicar o governo de Buriti, tinha sido eleito vice. Aí ele disse o seguinte:

Eu sei que a hora nacional está chegando. Eu podia falar aqui da dívida externa e ao mesmo tempo da minha circunstância pessoal. Mas não farei nenhuma coisa nem outra. Só quero denunciar o governador do estado da Paraíba, Milton Cabral. Aí no final, a conclusão. Mas não sai daqui sem deixar um recado para o governador Milton Cabral. O homem, quando comete, viu, André Marques, um delito, é simplesmente criminoso. Agora, um governo de estado, quando comete um crime, mansa sua história, né? Serve para todos os governantes, né, que se enveredam e são flagrados na corrupção, né? Que discurso, né, rapaz? De vez em quando eu fico assistindo, ouvindo que é áudio pela internet. 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
1: Olha, o Ministério Público da Paraíba abriu uma investigação para apurar suspeitas envolvendo contratos de gestão de frotas firmado por prefeituras paraibanas. Eita, onde? Quais são elas, hein? O procedimento cita possíveis casos de formação de cartel, fraude em licitações e superfaturamento, lavagem de dinheiro, com possível prejuízo aos cofres públicos municipais. Lasqueira! A apuração que a matéria está aqui no portal Foto 83 do Confato Fabiano Gomes aponta que a investigação envolve as empresas Prime Consultoria e Assessoria Empresarial, a Link Card, Neo Consultoria, Administração de Benefícios da Fit Card, Locação de Equipamentos Eletrônicos. O Ministério Público também vai verificar a atuação da AGEFRO, apontada na denúncia como uma possível associação de fachada ligada ao grupo empresarial. O procedimento foi instaurado em 25 de agosto pelo 40º promotor de justiça de João Pessoa, Alexandre Jorge do Amaral Nóbrega. A promotoria pretende verificar se houve combinação entre as empresas para disputar contratos públicos e se serviços foram cobrados acima dos valores devidos. Pensa no cambalacho por debaixo dos pôneis, hein, mano? Ainda segundo a apuração do portal, Fonte 83, o caso pode atingir contratos de diferentes municípios da Paraíba. Ô, louco! Será que tem prefeitura aqui da região do Vale do Peixe, hein? O Ministério Público também vai investigar se houve prejuízo aos cofres das prefeituras. Ainda tem dúvida ainda, se não tem, Ministério Público. As investigações estão em andamento e as suspeitas ainda precisam ser comprovadas. Eita, vai chumbo grosso por aí. Haja riacha, Léo.

0: Esse aí foi, é bem, tá sendo, foi bem feito por debaixo dos panos, mas não, mas tudo que é feito por debaixo dos panos não dura muito tempo. Sem intervalo? Vamos ao intervalo, a gente volta já já com as últimas informações aqui do programa.
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1: Ele mesmo, são 13 horas e 18 minutos em Uiraúna. Estamos de volta com o programa O Uiraúna Bom pela Capivara FM, a 104,9. Que é onde você aqui fica bem informado de tudo, rapaz. Participação do ouvinte, alô, boa tarde.
2: Ainda mais, Geraldo, se doutor Bolsa quer que Raimundo prove que não foi ele, doutor Bosco vai ter que provar que não foi ele também que fez isso aí, não. Se não provar, meu amigo, aí já tá dizendo tudo, né?
1: É, o caminho é por aí mesmo, viu? Vamos aguardar pra saber quem tá com a verdade, né, André Max? Mais uma vez participando aí da Rua São Francisco aqui no nosso programa. Vamos falar de uma boa notícia, rapaz. A boa notícia é que a boa notícia é o pagamento dos servidores estaduais, rapaz. É, o governo do estado da Paraíba anuncia o pagamento dos servidores, rapaz. Vamos ver aqui as datas. E tem até remuneração diante desse calendário, então, do pagamento dos servidores. O pagamento dos servidores estaduais da Paraíba referente ao mês de agosto será efetuado na sexta-feira, 28, e segunda-feira, 31, de acordo com informação da Secretaria de Estado da Administração, conforme o calendário de pagamento. Na sexta-feira recebe os aposentados e pensionistas. Já na segunda-feira, 31, o pagamento dos salários será feito para os servidores da ativa e da administração direta e indireta. Aí, rapaz, dinheiro no bolso dos servidores.

É, e a repercussão ainda sobre o caso da Deise Santiago, diante que denunciou, está sendo vítima, né? Doméstica, né? A cantora paraibana de forró Deise Santiago, aqui do Iraúna, perdeu a guarda da filha após uma decisão da justiça em um processo que tramita em uma vara de família da Fortaleza, no Ceará. A determinação judicial estabelece que a guarda da criança passe a ser exercida pelo pai, por se tratar de um processo envolvendo uma menor de idade e uma ação de direito de família. O caso tramita sob sigilo e a informação que possam identificar o expor a criança foram preservadas. Os detalhes sobre os motivos que levaram à decisão não foram divulgados publicamente pela justiça. Dessa forma, não há informações oficiais disponíveis sobre as circunstâncias que fundamentaram a mudança da guarda. A decisão ocorre no âmbito de um processo de família, devido ao sigilo judicial, eventuais informações sobre as partes e o conteúdo da ação não podem ser divulgadas de forma pública. Sempre o direito é a mãe, né? Mas por que será, hein? Alguma coisa teve aí, né? 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
0: 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É o Silas Malafaia, o pastor, defendeu a estratégia de Flávio Bolsonaro de não participar em debates presidenciais quando o presidente Luiz Lula da Silva do PT estiver ausente. Vamos ouvir.
2: Na sua concepção, Flávio Bolsonaro deve ir aos debates presidenciais ou não?
3: Se Lula não vai, ele também não deve ir. Senão ele vai virar alvo do debate. Vai virar alvo da própria direita. Ele está correto. Agora, a vergonha é dizer, não, Lula vai, eu não vou. Aí não. Então ele está certo. Lula vai? Não, também não vou. Lula vai, eu vou. Lula não vai, eu não vou. Está corretíssimo. Vai virar alvo. E tem gente lá, com todo o respeito, sem dizer não, que não tem equilíbrio nenhum. Vai vir em cima dele. E aí ele não é besta. Vai ser alvo de tiro da própria direita para tentar detonar ele. Por que ele vai? Se Lula, que é o presidente, não vai, ele vai por quê? Está correto.
2: O senhor se refere ali ao Renan Santos, do Missão? Que é quem faz as críticas mais agudas?
3: É isso aí, esse cara mesmo. Por que ele vai virar alvo dele? De graça? Me xinga ele lá se ele está presente.
2: Em relação a Caiado e Zema, o senhor acredita que eles terão uma postura agressiva em relação a Flávio Bolsonaro ou vai ficar ali mais naquele meio campo ali tentando ponderar, até para não afastar o eleitorado de Flávio Bolsonaro?
3: Eu acredito que eles vão fazer críticas ao Flávio. Vai ter crítica a Flávio, de Caiado e de Zema. Mas lá no segundo turno, meu amigo, vai estar todo mundo junto. Não vai ter saída. Vai estar todo mundo junto contra a Lula. Então, que eles vão se posicionar, senão ficaria até feio os caras serem candidatos e não falarem uma palavra. É o quê? É partidinho político que foi comprado para botar um candidato a serviço do outro? Não é o caso.

0: caso de Zema, nem de Caiado, que tem capilaridade e história política. Então, eu acho que eles vão bater em Flávio. Mas no segundo turno vai estar todo mundo junto.
1: Aí, adianta essa

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0: 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Ô, programa bom esse.
2: Ô, o Iraúna bom.
0: É bom demais, né, rapaz? Mas lembrando que daqui a pouco, às 14 horas, direto da PAI, né, rapaz? Tem um evento de transmissão, já que a PAI apresenta essa semana. É, se eu ver aqui. Essa programação, né? Programação essa que trata-se a Semana Nacional de Pessoa com Deficiência Intelectual Múltipla, que teve início dia 21, vai até o dia 28, né, rapaz? Tá aí a programação que hoje direto da PAI, falando com lá o tal, os apaianos e também os. Também a equipe lá, né, que presta serviço à PAI. Vamos embora! Chegou a nossa hora, paz e bem para todos. Agradecemos a vocês que estavam nas sintonias, que participaram. Retornaremos amanhã. Não acredito. Amanhã já é a penúltima edição da semana? Ô, semana veloz que passa, viu? Não, é pleonasmo. Semana veloz mesmo. Tá sendo veloz demais, homem. Não pode cometer uns pleonasmos, né? Olha o português, né, Zé Bezerra? Vamos embora. Boa tarde a todos, mas não saí sem deixar uma frase aqui do grande François Guizzo. Quando a política penetra no recinto dos tribunais, a justiça se retira por alguma porta.
3: Agradecemos a todos pela audiência. Estaremos de volta amanhã em mais uma edição de jornalismo do programa Oiraúna.

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vocês, Priscila Senna. Priscila, eu tenho que conversar contigo, mulher.

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0: Senhoras e senhores, com vocês, nosso amigo João Gomes.
1: Vamos embora, rapaz.
0: Bora, moço.

Estamos aqui,

2:19. 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
1: 2:30. 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

0: ter.
1: Isso é a nossa mesa virtual. Estamos produzindo um podcast que vai falar sobre um tema bem relevante. Então, nós estamos aqui com pessoas especiais, com pessoas convidadas, que vai participar desse podcast. E agora vamos fazer o nosso momento de acolhida. E para fazer esse momento de acolhida, eu gostaria de convidar a Sofia. Sofia, que ela é estudante da SI, do Zé Quatro Filho. Também ela é estagiária, ela está estagiando na Rádio Capivara FM. Então, vamos convidar a Sofia para fazer uma acolhida, para fazer um musical bem legal para a gente dar início a essa mesa virtual, esse nosso podcast.
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Muito lindo, Marzinha, obrigada, Sofia, pelo acolhimento, pela participação, a gente agradece. E nós estamos com os nossos batalhões, todos felizes, bem empolgados, bem animados, participando desta mesa virtual, desse podcast. E agora nós temos um convidado bem especial que vai dar continuidade aos nossos trabalhos. Então, é um convidado que... que faz parte da Capivara FM, faz parte das nossas casas, todos os dias está lá com um programa bem bacana, um programa bem interessante. Oi, Laura Bom. Então, nós estamos aqui com o Geraldo, nosso Geraldo Campeonato, e ele vai dar continuidade aos nossos trabalhos, fazendo uma interlocução com os nossos convidados. E aí ele vai daqui a pouco falar um pouquinho, vai apresentar um convidado todo especial que nós temos aqui, viu? Para falar um pouquinho com vocês sobre uma temática bem relevante, sobre os desafios e as dificuldades que as pessoas que têm deficiência, elas enfrentam no mercado de trabalho. Então a gente vai falar um pouquinho sobre essa temática, a gente vai ter a fala também dos nossos professores, dos nossos colaboradores, nós vamos ter a voz dos nossos apaianos, que eles vão justamente também compartilhar as experiências, como é que eles se sentem participando das atividades da APA. Então, agora com vocês, Geraldo Andrade.

0: Boa tarde a todos, presente aqui nesse momento ímpar para a sociedade lauense, no tocante que estamos aqui nesse abrigandário, que promove a inclusão, que promove a igualdade diante de uma sociedade aí que hoje é preconceituosa, mas vamos quebrando esses tabus, iniciando a Semana Nacional da Pessoa com Deficiência Intelectual e Múltipla. Que teve início dia 21, vai até a próxima sexta-feira, dia 28 do mês corrente, agosto, ano em curso, 2026. Dizendo que a Rádio Câmara FM vai transmissão ao vivo também, todos os ouvintes e também os internautas que nos escutam pelo Rádio Net nos ouvindo. E dando prosseguimento a essa solenidade, repito, algo tão primordial ainda. Aqui para o município de Alma, convidamos aquela que é a realizadora, a mantenedora, e com as suas ações junto a órgãos governamentais desse estado, junto à Federação das APAES da Paraíba, ela tem sido a grande intercessora para que a paz de Alma, de todos esses apaianos, esteja hoje radiante e feliz com a palavra Benilda Santiago, que falará sobre a Semana Nacional da Pessoa com Deficiência Intelectual Múltipla, com os desafios, a deficiência não define, a oportunidade transforma, inclui a nossa vez. Boa tarde.
1: Então, boa tarde a todos.
2: Boa tarde.
1: Boa tarde a todos e a todas, né, que estão aqui presentes neste momento, aqui junto com todos os nossos usuários da PAI, está aqui a Simone, né, Simone? Passa para a Simone, para a Flavinha, Rosângela, Angélica, Dorinha, José, Maria. Já falei todas minhas, Cezinha, Damião, Vânia.
3: Lucinha,
1: Lucinha, Tami, Zinzi, Daniel, Arthur. Então, também nós estamos aqui, que é um prazer enorme que a gente tem em receber esses estagiários aqui da ESEJA, doutor José Duarte Filho. Tem o pessoal que é de marketing, tem o pessoal que é de música. São três pessoas na PAI que estão aqui conosco e três na Rádio Capivara FM. Emissora essa, né, Geraldo, que sempre está contribuindo com a nossa instituição, a PAI. Por que não dizer mantenedora também da PAI? A PAI, mantenedora da Escola de Educação Especial e a Rádio, mantenedora da PAI. Então, gente, esta semana, que é uma semana que nós, todo mundo, ela é, não só a PAI de Iraúna, como já foi dito na nossa abertura, em todo o Brasil, ela é comemorada, essa Semana Nacional da Pessoa com Deficiência Intelectual Múltiplas. Começa no dia 21 a 28 de agosto. É uma semana onde a gente, todos os apaianos, esse movimento que é um dos maiores movimentos institucional é esse da PAI. Então, aqui nós estamos, eu irá

uma pequena parte desse movimento. Movimento esse que é onde a gente tenta, busca e acredita mais ainda, porque a gente acreditar, a gente consegue no que faz, né? Acreditando no que está fazendo. É a inclusão social dessas pessoas com deficiência, não só intelectual,

a Semana Nacional. E hoje aqui nós vamos falar como é a mobilização, é a defesa, é a busca da inclusão. A gente vai falar aqui da nossa instituição de Uiraúna, né? A SAPAI aqui, como vocês conhecem, é uma simples instituição que vive aqui de doação, vive de solidariedade, de compreensão de toda a sociedade de Uiraúna. Onde aqui nós não temos funcionário aqui, nós temos voluntários e alguns funcionários cedidos, né? Aqui ela sobrevive de doação, a instituição. Este ano de 2026, graças a Deus, abriu as portas que nós conseguimos convênio com o Estado. A gente está buscando aí uma emenda, né? Se Deus quiser, já foi essa emenda liberada, a gente está buscando que o município libere a emenda para essa instituição fazer mais ainda por esta clientela, por essa comunidade que é o deficiente aqui do Uiraúna. A gente também agradece muito ao Estado, ao governo do Estado, as pessoas que representam o nosso município, por aqui estar sempre apoiando essa instituição. É uma instituição que não é vista com os olhos, que era parceiro de bons olhos, né, professora Marisete? Passei com, não um voto de tristeza, mas de muita alegria, porque geralmente quem não é deficiente, nós todos somos deficientes, né? Então, é por isso que existe a inclusão. É porque todos nós fazemos parte desse clientela. Temos dito não, mas quando você fala em ter dito, então é porque existe algo. Ninguém tem feito. Tem feito só Deus. E assim a gente está com continuidade com essa fundação da APAI aqui, que foi no dia 30 de outubro de 1999. Olha quanto tempo. Agora, no dia 30 de outubro, vai fazer 27 anos que a APAI existe, foi fundada aqui em Uiraúna. 27 anos, gente, é chão, viu? E a escola, a APAI, ela com essa andança, com essa busca de fazer algo em defesa dos deficientes, ela fundou uma escola, abriu uma escola, que é a Escola de Educação Especial Francisco Ferreira Santiago, onde nós temos professores, temos profissionais capacitados para atender essas pessoas. Não atender não só na educação, porque a APAI não atende só a educação. A APAI, ela tem nas três áreas, educação, saúde e assistência social. Porque a APAI, ela é assistência social, inclui a saúde e a educação. E nós aqui estamos caminhando, fazer tipo um pinto, é de grão em grão. Mas a gente chega lá, porque com certeza, só em saber que eles gostam de vir para a instituição, só em saber que eles se sentem felizes aqui na cidade, a gente também fica feliz. Fica feliz, felicidade essa, que a gente cada dia procura e busca mais fazer com que a instituição cresça, né? Precisamos muito do apoio de muita gente. Eu fiz o convite e continuo fazendo. Eu não canso de fazer esse convite. Que venha conhecer a instituição. Venha conhecer as pessoas que vêm para essa instituição. Venha saber, venha. Se dou primeiro 10 minutos, passe por aqui e dê uma boa tarde. Porque você, dando essa boa tarde, você está contribuindo assim, com a instituição. Então, gente, vamos atrás, vamos olhar, ter um olhar melhor, um olhar mais de clareza, enxergar melhor. Vamos fazer um exame de vista e ver que tem muita gente que precisa da gente. Todo mundo tem problema, tem mais problema do que a gente. E vamos ver quais pessoas realmente fazer a inclusão. Porque é coisa difícil, viu, geral?

é difícil. Não só no papel, só no papel, que a gente não vê certas realizações em cima da inclusão social. E, dando continuidade, Geraldo, nessa parte da instituição, nós aqui da APAE, a gente faz parte de todos os conselhos. Nós fazemos parte do Conselho de Educação, Conselho da Merenda, Conselho de Saúde, Conselho de Assistência Social, Conselho da Criança e do Adolescente. E há alguns dias eu solicitei para a gente fazer parte do Conselho do Idoso. Para que a gente possa realmente ser incluído dentro da rede pública, dentro das ações públicas, dentro da realmente do fazer a inclusão. E eu queria também dizer para vocês que nós vamos fazer uma culminância grande, se Deus quiser, e Ele vai permitir, que era costume a gente fazer geralmente no último dia, né? Da semana, mas nós vamos fazer no aniversário da rádio. No dia 30 de outubro, se Deus quiser, a permissão de Deus, a gente vai fazer um evento grande, uma mobilização grande, que está completando 27 anos de existência dessa instituição aqui na cidade do Iraúna. Eu queria só mostrar para vocês aqui sobre a PAE. Os principais medos que tem da instituição, não só da PAE do Iraúna, mas em geral. E os seus principais medos é o preconceito. É o preconceito, é o benefício. Entendeu? Também a falta de preparo de equipe para o atendimento da inclusão social e a insegurança que tem. Então, esses são os medos que não só a pessoal da APAE, mas eu acredito que toda a rede sinta esse medo dessa inclusão na rede pública, né? Porque não tem segurança, não tem preparo, tem formação, e assim vai.

0: criança.
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2: encontrar o capacitismo em qualquer forma de discriminação histórica. Estimula a autonomia, a sensibilidade e o protagonismo das pessoas com deficiência. Engajar escolas, governos e a sociedade civil em práticas cotidianas de inclusão. Basicamente, essa foi a nossa contextualização. E, dando continuidade, agora eu gostaria de convidar nosso amigo João Batista, ele que tem seu programa na Rádio Capivara FM, apresentado nos fins de semana, e hoje vai ajudar abordando o tema que fala sobre os desafios e as dificuldades da pessoa com deficiência para conseguir o seu primeiro emprego.
3: Antes, porém, boa tarde a todos. Começando aí pela responsável maior pela Pai de Binaúna, a Benita Santiago. Abraçando também aqui o nosso confrade Geraldo Andrade. Por fim, abraçando a todos vocês, apaianos aqui presentes, desde a diretoria até as pessoas que fazem parte da Pai de Binaúna. Abraçando também os ouvintes da Rádio Capivara FM, a primeirinha do seu coração, porque foi a primeira emissora que chegou aqui na cidade de Binaúna, e todos nós que fazemos a Capivara FM temos esse compromisso, principalmente de fazer parte dessa APAI, fazer parte não só do rádio, mas de toda essa conjuntura de acertos sociais para todas as pessoas especiais aqui da cidade de Binaúna. Aqui foi lembrado a presença de Gildenu, que era um integrante inconteste aqui da Pai de Binaúna. E ele se tratava como autodefensor da Pai. Com o desaparecimento dele, no ano de 2021, eu assumi essa parte de defesa da APAI. Portanto, eu fiz assim alguns relatos para trazer para cá uma parte de defesa. O assunto que me trouxeram aí, evidentemente, é uma delas que precisa de defesa, porque realmente as pessoas com deficiência têm dificuldade de, pelo menos, assumir o seu primeiro emprego. Eu falo de mim, porque também sou uma pessoa especial. Só que não cruzei os braços. Só que não me deixei levar pela margem, me tornar marginalizado. Tanto é que eu estou há quase 20 anos na Rádio Capivara FM, aqui da cidade de Binaúna, atendendo na oportunidade o convite da nossa diretora-presidente, Benina Santiago. Portanto, é claro que o deficiente ele tem dificuldade em assumir um emprego, porque a própria sociedade, muitas vezes, não quer aceitar como pessoa integrada na sociedade. Mas a APAI, aí é onde entra a minha defesa, a APAI está preparada para isso, para fazer com que todas as pessoas especiais sejam realmente inclusas definitivamente na nossa sociedade. Isso é importante. Já houve tempo pior. Eu me lembro, eu vou dizer aqui, que talvez eu nunca tenha dito a ninguém, e vou dizer aqui nos microfones. Eu, como deficiente, eu às vezes ia assim para um local, que eu tinha muita gente, e escutei de moças que diziam, tão bonitinho, mas tem esse defeito físico que eu não quero, não. E eu estava comigo, e eu também não quero você. Mas está aí. Então, o emprego para os deficientes que têm uma deficiência, mas que realmente tem capacidade, assume. E se não tem capacidade, porque atingiu um patamar tão forte, a sociedade, os governos, é que tem que realmente tomar conta e de uma forma bem concreta dar uma situação bem equilibrada por qualquer pessoa especial. Então, a APAE tem essa oportunidade e essa finalidade de fazer com que a inclusão aconteça não só na sociedade como um todo, mas também dando oportunidade para aqueles que podem assumir um emprego. Graças a Deus, hoje já tem um espaço a mais para isso, mesmo diante ainda de tanta dificuldade. Por isso, eu tenho a dizer o seguinte, que defender a APAE, aqui é uma associação de pais e amigos do excepcional, significa apoiar o direito das pessoas com deficiências ao atendimento especializado, à inclusão e à cidadania. Se somos especiais, mas somos também cidadãos, às vezes até mais cidadão do que outros que não têm deficiência. Portanto, existem várias formas de defesa para que a

0: Pai, ajude realmente essas pessoas especiais. Com doações, materiais para que eles possam realmente desenvolver, como existe aqui, a escola, o trabalho, e a capacidade da APAE de realizar campanhas, eventos beneficentes, ou ofereça o seu tempo profissional para ajudar a instituição. Portanto, é essa a posição da APAE, é de incluir todos na sociedade, e na sociedade como todos. E se você está incluso na sociedade, os seus direitos são igual ou iguais para a mesma coisa de qualquer pessoa que não tenha nenhuma deficiência. Portanto, o emprego, o trabalho é uma forma de contribuir com os nossos deficientes, com os nossos especiais, para que realmente cada vez mais se sintam inclusos na sociedade.
1: Essa palavra aí do testemunho forte, tamanha convivência e vivência com ser portadora de uma deficiência, obviamente, não pediu para ser, coisas diante da determinação do nosso ser supremo, era mais um motivo a mais para que a sociedade pudesse mudar o seu comportamento em vez de preconceito, ter a inclusão diante dessa situação. Prosseguimos aqui com a Semana Nacional de Pessoa com Deficiência Intelectual Múltipla. E lembrando, eu tenho um exemplo aqui da cidade de Souza, bem próximo aqui a Nossa Vila, onde são 36 quilômetros. O confrade, o sobrenome de Galvão, ele é portador de deficiência visual, viu, Batista, Victor, Benildo, todos que estão aqui. Mas se ele consegue, na sua intelectualidade, na sua superação, Marisé, fazer comunicação. Ele foi assessor por um tempo no governo de Fábio Taione, lá em Souza, que era prefeito. Consegue fazer rádio e consegue direcionar bem o trabalho para a sua comunicação. Ou seja, não há barreiras nesse sentido diante da pessoa ser portador de uma deficiência. E que a barreira maior é a sociedade. Portanto, já temos exemplos, são poucos. Mas como diz aquele ditado, as esperanças só deixarão de ser felicidade quando a paciência o acompanha. Iremos lutarmos, não desanimarmos, para chegarmos ao pódio com essa vitória e termos uma boa porcentagem daqueles que hoje são discriminados que sejam incluídos nessa situação em defesa da pessoa com deficiência.
2: Sofia, eu vou convidar a Sofia.
1: Queremos convidar a Sofia.
2: Ela é estagiária.
1: Estagiária da escola S, doutor José Eduardo Filho, que também tem sua palavra como mensagem alusiva e, ao mesmo tempo, positiva para a boa inclusão social daquelas pessoas que estão a mais do esquecimento e a ser do preconceito social. Boa tarde.
3: Boa tarde. Hoje em dia a gente percebe, né, que a inclusão ela é uma pauta muito comentada, muito discutida, mas que é pouco praticada, realmente, é pouco praticada. E eu queria convidar aqui a professora Michelle e a psicóloga Maria Eduarda para falar sobre a importância da participação, do acompanhamento das famílias, dos nossos apaianos, né, que sofrem esse preconceito e, inclusive, dos apaianos, que são pessoas mais velhas, que vêm do tempo antigo, que antigamente era denominado tudo como frescura, como besteira, e isso reflete muito hoje em dia neles, né? Vou passar aqui a fala para a nossa psicóloga. Boa tarde a todos. A minha importância aqui como psicóloga é falar sobre as visitas que a gente está realizando nesse ano de 2026 com as famílias, né? Acredito que a PAI, acredito não, certeza que a PAI move muito pelas famílias. O que a gente entende aqui dos apaianos é um pouco da realidade do nosso dia, do dia deles. E aí a gente também precisa estar buscando quem são os apaianos em casa, que é onde passa a boa parte do tempo, onde regula, desregula, e a família precisa estar lá junto, a gente precisa estar fazendo esse acompanhamento.

0: apenas fazendo uma visita. Como a gente está indo, a gente não está fazendo uma visita. A gente está mostrando, nós estamos aqui, caminhando junto com vocês. Isso que queremos fortalecer. Uma paz cada vez mais próxima da família, da sociedade e de toda a comunidade junto.
1: Só para finalizar, o que a gente encontra durante as visitas, né, são histórias de superação, de carinho, de luta. E isso são experiências que fazem a gente refletir sobre a importância do nosso trabalho, de tudo que a gente precisa preparar em cada atendimento. E é essa a importância de cada visita. Não é só um bater na porta, perguntar se está bem, pegar um documento institucional. Não é isso. É também entender cuidadosamente e carinhosamente de cada apaiã.
2: Eu pergunto à psicóloga e à professora se existe ainda uma ausência ainda de reciprocidade, mesmo que seja pouco, por parte dos familiares que têm no seu convívio social membros da família que têm alguma porta, são portadores, melhor dizendo, de deficiência.
1: Com relação à família, a todos que participam daqui da APAE, até o momento a gente nunca encontrou uma dificuldade nem de ir até lá e nem de que eles estejam abertos para contar. E em nenhum momento a gente também entendeu essa falta de cuidado ou de afeto, que é bem isso, que a família. Existe sim alguns momentos que a gente está sufocado, que a família está sufocada, que não sabe como entender aquele momento que o apaiano está passando, mas são dias e dias. Há dias em que eles vão estar ótimos e dias que eles também não vão estar, mas a família vai se adequando. É um tempo, é uma adequação, é uma experiência, e ao longo do tempo eles vão entendendo quem são e buscando.
2: Eu só queria fazer uma indagação seguinte. Vocês, nesse trabalho de visitas, vocês perceberam alguma coisa em que um deficiente é mal acolhido pela família?
1: Não, eu já falei assim até um pouco superficial, mas em nenhum momento a gente encontrou a falta de acolhimento do deficiente à família com o deficiente. Até onde a gente viu, tem todo um carinho, todo um cuidado, e foi essa importância que a gente viu, porque eles chegavam aqui limpinhos, organizados, trazendo material. Então, não, para não entender que seria só o superficial de casa para cá, mas também como seria em casa. E nessas visitas a gente entendeu que é igualzinho, né? Aquele costume, se você anda arrumadinho, é porque em casa tem alguém que cuida, que zela, então é bastante disso.
2: Esclarecida em todas as dúvidas que feita para a equipe, como psicólogo, professor, e prosseguimos aqui diante este evento, em alusão a essa Semana Nacional de Deficiência Múltipla, aqui na APAE, do Iraúna, com o estagiário Victor, da S. Dr. Zé Bato. Sim. Fazendo uma confissão aqui ao vivo. Sofia.
0: A gente vai falar agora um pouco sobre as atividades envolvidas no dia a dia da APAE com a professora Vitória e Ludmila. Convido elas aqui para a bancada para falar um pouco sobre.
3: Boa tarde a todos aqui presentes na APAE e a todos os ouvintes da Capivara FM. Meu nome é Ludmila Vieira, sou professora aqui da APAE, professora de artes visuais. Bom, a nossa rotina aqui na APAE, ela é um trabalho com muito afeto, que é feito com muito afeto e muita dedicação do início ao fim do nosso expediente. Tudo começa bem cedo, desde quando nós, quanto professores, né, e demais pessoas da equipe, vamos buscar, juntamente com o motorista, cada apaiano em sua residência. Nós passamos em cada residência, uma por uma. E nesse momento, a gente já inicia um momento de descontração entre eles. O que seria esse momento de descontração? Durante o percurso em si, a gente já inicia uma brincadeira dentro do próprio ônibus, né? Conversas aleatórias entre eles, para que eles realmente tenham um momento também de vivência entre eles, de cada um. Cantamos música, né? Inclusive, até os próprios motoristas também do ônibus participam, eles gostam muito, são bem apegados aos motoristas, né, do ônibus. E quando a gente chega aqui na PAI, né, chegamos aqui na PAI, a outra parte da equipe está aqui com a recepção, né, bem calorosa para os meninos, que podem ser com balões, podem ser com músicas, porque eles gostam muito de música e de conversar também. Ao chegar, eles tomam, né, seus assentos, suas cadeiras, e aí a gente inicia também a parte de conversar com eles, porque eles gostam muito. Todos os dias, eles trazem algo diferente para nos contar do que passou com eles durante a manhã ou durante a noite, o momento que eles não estavam aqui com a gente na PAI. E aí, após esse momento também de descontração, de conversa entre nós e eles, e entre eles também, temos as aplicações de atividades, como professora de artes, por exemplo, a gente trabalha com modelagem, com argila, eles fazem né, panelinhas e pintam também, como vocês podem ver aqui na PAI, colagens também. E aí temos também a parte de educação física com a professora Vitória, que agora vai falar um pouco, né, sobre como é as aulas de educação física aqui na PAI.
4: Boa tarde, meu nome é Vitória, né, sou professora de educação física aqui da PAI e faço parte dessa família, né, há mais de 10 anos. E sempre que eu vou falar é muito complicado, porque eu me emociono muito em falar sobre os meninos, porque a gente aqui procura que vocês tirem um tempinho de vocês, né, e venham nos visitar, não só nos eventos, mas no nosso dia a dia, que eu acredito ser o mais importante, né, para vocês conseguirem sentir o que a gente sente aqui, né, e vir conversar, saber do dia a dia deles, porque eles amam visitas, eles amam conversar, interagir, acolher a gente. Quem trabalha aqui sabe do que eu estou falando, né? O quanto a gente se sente amado pelos meninos. No dia a dia deles, por exemplo, já passei por bastante coisas aqui na PAI, né? E a gente já viu inúmeros relatos dos meninos. E acho que não faz muito tempo eu me peguei pensando muito em um relato que eu escutei de uma aluna, né? A gente conversa bastante com eles, eu procuro interagir e saber o sentimento de cada um, né? E eu perguntando, conversando, e uma aluna chegou para mim e eu perguntei para ela, o que seria o sonho de vocês? O que vocês almejam? O que vocês têm vontade de fazer? O que vocês queriam? E ela me respondeu bem ingenuamente, né? Falando que o sonho dela seria um fone de ouvido. E naquele momento eu me peguei assim, várias semanas pensando sobre aquilo, sobre aquele assunto. E eu pude refletir bastante, né? E eu queria que vocês também tivessem esses momentos aqui, porque a partir daí a gente se pega vendo o quanto a gente é ingrato, né? No dia a dia a gente é ser humano, a gente reclama do cansaço do trabalho, né? E a gente chega aqui na PAI e vê os meninos com várias limitações e não vê eles reclamando da vida. O que eles almejam, o que eles querem, é uma coisa bem simples, que às vezes a gente tem em casa e não se dá conta, né? Então, as pessoas quando participam da APAE dando um presente, dando um mimo, elas não sabem o que aquilo ali de verdade pode fazer na vida de uma pessoa, né? Porque um fone de ouvido é o que pra gente? Nada, né? Mas para eles podem ser um sonho da vida. Então, quando a gente está aqui, a gente se torna um ser humano melhor. A gente consegue ver a vida de uma maneira diferente. A gente agradece mais, a gente consegue sentir a necessidade de cada um e ver o quanto eles são felizes com o pouco que tem. Então, você chegar aqui e dar seu tempo, em conversar, em dar atenção, para eles é muita coisa. E eu acredito que todo mundo possa doar isso, o tempo, né, da gente. E eles conversam muito comigo e, assim, é um amor muito recíproco. E eu queria, de verdade, que vocês conseguissem sentir isso. Infelizmente, a gente só falando aqui, as pessoas não vão conseguir ter esse sentimento. Então, que vocês venham nos visitar, venham fazer parte e venham sentir e ter esse olhar, né, diferente da vida e com certeza se tornarem um ser humano bem melhor.
2: Parabéns aqui para a professora Vitória, que estava imprimida pelas emoções, mas como o nome dele disse, encontrou o caminho da Vitória para a desenvoltura bem esclarecida, né, no tocante, o trabalho que é árduo, que é todo trabalho, quem está com público, é Batista, eu já estou com público fazendo rádio jornalismo desde 1996, lá para cá, exercendo cargos em administração, tem que rebater também coisas que às vezes vêm tentar levar uma rivalidade, não foi o caso, não é nada fácil. É em cima disso que eu queria perguntar a Vitória e a Ludmilla. O próprio Jesus Cristo deveria, né? Quando indo bem longe na filosofia, né? Na pedagogia católica, evangélica, quando os cobradores de impostos foram ao templo, e ele lá expulsou um chicote e o chamou de sepulcros caiados, que são todos no cemitério, caiadinho, com fone, com depois. Foi tudo isso, foi uma ilha. Em determinado momento, que não é fácil, que todos nós somos imperfeitos, tiveram assim, um risco de perder a paciência, como o próprio aluno apaiando, perder a paciência, que isso faz parte do ser humano.
4: Assim, pela minha experiência aqui, nunca aconteceu, porque eu vejo eles como crianças e eles, de maneira alguma, nos tiram a paciência, né? A gente, às vezes, faz, muitas das vezes a gente ri, né, com o que acontece, porque eles, tudo eles levam na brincadeira. Para eles, a gente aqui, pelo contrário, a gente faz é desestressar, né? Que às vezes a gente vem com mil e um problemas e se depara aqui com eles bem, pelo menos a minha experiência.
3: Eu vou contar aqui para vocês algo que aconteceu comigo o ano passado. Além de ministrar aulas aqui na PAE, eu também tenho em outras instituições, né? Ministro aula em outras instituições e trabalho também. E aí eu entrei em uma crise de ansiedade extrema, onde eu não conseguia sair de casa, porque eu tinha medo, enfim, eu não sei muito, não vou entrar nesses detalhes. Mas assim, eu descobri que o meu refúgio para me esquecer de tudo o que eu sentia e o que eu pensava era a PAE. Então eu não conseguia sair da minha casa para ir para outra instituição. Mas, rapaz, quando eu pisava os pés aqui, eu me sentia, era o meu remédio, né? Aqui é como a professora Vitória falou, aqui é onde transborda o amor. Aqui nós distribuímos amor também para eles, mas também recebemos muito deles. Então, assim, realmente, de fato, não. Aqui é o local que eles estão aqui para nos alegrar. São tão especiais para nós, e quando eu falo especiais, eu não falo pela questão da deficiência deles, mas das pessoas que eles são. né, professora Vitória? Então, assim, realmente não tem. Aqui o que a gente consegue ter aqui é amor, carinho, né, por parte deles, da gente, e dedicação também.
5: E falando um pouquinho sobre as nossas atividades aqui na PAI, eu dou aula de educação física, né, para eles uma vez na semana, mas assim, a nossa aula vai muito além das nossas atividades diárias, né? Eles precisam muito do acolhimento, da conversa, né, do trato com eles, e vai muito além das atividades. Aqui na PAI, a atividade é o mínimo que a gente faz com eles. O que eles precisam realmente é do nosso tempo, é do nosso cuidado, é do nosso carinho, é das nossas conversas, porque aqui é muito mais do que uma escola para eles, é um lazer, né? Eles se sentem acolhidos e muito amados aqui.
6: Pois bem, o que eu ia perguntar, você já respondeu. É uma resposta, com certeza, muito significativa, né? E parabéns para vocês, porque vocês têm realmente amor aos deficientes, aos especiais, e, pelo que eu estou vendo também, já tem amor também pela APAI. Já está servindo até de remédio, viu? Curando as ansiedades. Pois é, isso é muito importante. Então, a minha indagação ia ser essa, porque eu me lembro que Gil Denot, antes de falecer, você me parece que é da época dele, e certamente ele encontrou, sim, com uma pessoa, e a pessoa perguntou a ele: Gil Denot, você ainda estuda na APAI? Estudo. Sabe assinar o nome? Disse: nem preciso, porque eu já sei decorado.
7: Muito bem.

0: Já fica aqui para tu entregar as moças. Eu vou dar a palavra para essa menina.
1: Dando continuidade, agora eu gostaria de convidar a nossa colega paiana Simone para falar um pouco sobre sua experiência no programa PAI, um pouco das suas vivências e como a instituição tem contribuído para a sua vida, no seu dia a dia, ao longo da sua vida. E logo em sequência, vamos abordar os mesmos questionamentos a outro nosso colega paiano, José.
2: Eu sou Simone Tavares. Como é que tá a escola? Tá bem? Estou bem, graças a Deus. Estou aqui. De pé. Gosto. Eu estudo aqui.
3: Gosta dessa professora?
2: Gosto. Até José, Maria, Dorinha, Vânia. Gosto dos amigos todos.
3: Mas você gosta mais de José.
2: José, Vânia, Orlando, como é o nome da outra, filho?
4: E o que é que tu mais gosta de fazer? Claudinha.
2: Estudar.
4: Fazer
2: as atividades e conversar e brincar.
4: E contar o que acontece na Bela Vista.
3: Gosta de cantar, não?
2: Gosto.
3: Gosta?
2: Gosto de cantar louvor.
4: Ah, a tua música tá boa também. Ontem ela cantou. Louvor.
2: Estou aqui, Senhor. Eu estou aqui, Senhor.
4: Pronto.
2: Muito obrigado.
4: Vai começar agora para mais. Me fala seu nome.
5: Meu nome é Maria das Graças. E eu tô aqui.
3: É uma graça.
4: Você gosta da escola, sabe?
5: Gosto. E eu gosto muito da escola, gosto das professoras. Gosto de fazer atividade.
3: Foi da porra.
4: De que mais? Você...
5: Gosto dos colegas também, de Simone, de Ivânia, de José, de tudo indo aqui.
3: Mas gosta também mais de José?
5: Não, gosto de tudo.
4: E gosta de dançar? Você gosta de dançar?
5: Gosto de dançar também, cantar louvor.
4: Qual é a música que você gosta de dançar? A música que você mais gosta, que a gente ensaiou.
5: Tim-tim-tim-tim-tim-tim-tim. 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
4: Eita, rapidou! De onde é,
5: você? Diga aí. Eu sou daqui da Bela Vista, mas eu morava em Poço Dano. Minha família é toda de lá.
3: Qual é a tua família?
5: Minha família é Mali, meu pai sempre me criou, desde novinha.
3: Muito bem.
5: Eu peço a obrigada aqui e a oportunidade.
4: Ô, Mariazinha.
6: Sim, deixa eu dizer um negócio. Aconteceu algo comigo, eu estava com ansiedade, aí me orei. Graças a Deus.
4: Tá sendo por causa da pai, diga.
6: Como eu estava em casa, aconteceu um algo comigo, aí aconteceu um negócio comigo, aí estava com ansiedade, aí me tirou do celular e do brinquedo.
4: E quem foi visitar você quando você está ansiosa? Diga, que foi.
6: Tia psicóloga.
4: Maravilha.
3: Qual o nome da psicóloga?
7: Eduarda. Ah. Olha que maravilha, pessoal. Estamos aqui com todos os apaianos, a nossa mesa virtual. Todo mundo participando bem animado e feliz por esse momento. A gente agradece a todo mundo que esteve, né, e que continua aí conectado, ligadinho, participando conosco, assistindo. E a gente deixa o convite para vocês virem aqui conhecer um pouquinho do nosso trabalho.
8: Tamires
7: quer falar? Vou passar um pouquinho aqui a palavra para Tamires, viu? Gosto daqui da paz?
9: Rapaz.
7: Maravilha, muito bom. E amanhã vai pra onde?
9: Tomar banho.
7: Tomar banho aonde? Aonde? A bebê.
10: Você gosta de
7: você gosta?
10: É Geraldo Andrade.
7: Geraldo Andrade, Benilda. Gosto do Benilda? Aí, ó. Muito bom. Ó,
10: parece que ele é um namorador.
7: Palma pra José, meu
11: Deus.
7: Oi, Maria. Maria esqueceu de tudo, né?
10: Foi que esqueceu?
8: Vomitou, meu amor.
7: Quem?
12: Tem a menina. Quando eu era pequena, eu fui pegar dinossauro. Minha mãe judiou comigo quando eu tinha 2 anos. Aí eu cheguei lá em casa, papai levou por todos os médicos. Aí os médicos não conseguiram consertar minha perna. Eu tô aqui viva, na graça do Senhor. Amém?
7: Amém. Coisa linda, foi mento. Então nós vamos... fazer o nosso encerramento, a nossa mesa virtual. E assim como começamos com uma música, né, um acolhimento, a gente também vai se despedir com uma música. Então, antes da gente...

0: Davi, ninguém importa todo tempo. A conclusão.
1: Obrigada, Geraldo. Gostaríamos de agradecer demais a Geraldo pela participação, a Batista. Nossa gratidão, Batista. Você mora no nosso coração. Esse homem forte, esse homem exemplar, esse profissional nota mil, que diante das dificuldades que enfrenta no dia a dia, né, Batista? Mas supera todas as dificuldades. Então fica esse exemplo aí de superação. Então a gente agradece a participação de todos vocês. Obrigada pelo abraçar a causa apaiana. Então a gente agradece de coração mesmo. Vou passar aqui a palavra um pouquinho para Benito Santiago.
2: Alex que saiu.
3: Saiu, saiu, né?
2: Alex que saiu.
3: Foi, Alex, que saiu.
4: Eu aproveito também aqui a oportunidade, eu vou agradecer, Batista, a você. Sei que sempre você é essa pessoa que sempre está disposta a nos ajudar, a caminhar junto com a gente. Eu acho que só tenho que agradecer em nome da Pai. Lhe agradeço. Agradeço também a Geraldo Andrade, Alex, a Alisson, que sempre também esse menino que fica na rádio, que eu peço, e eles contribuem dessa maneira, na retransmissão, no buscar de algo, e assim vai ajudando. E vocês continuam, eu peço que continue sempre essa amizade com a Pai de Miraúna. A Pai precisa muito do apoio de vocês. Eu agradeço, que Deus abençoe a todos vocês. Obrigada a todos vocês, pessoal da Pai. Obrigada aos jovens que aqui estão também nos apoiando. E vamos dar continuidade, que com certeza a gente vence.
0: Com certeza.
4: E pedir a Deus que derrame muitas bênçãos em nossa vida e na paz de Iraúna.
1: Então, a nossa despedida com Sofia. E coloquem uma coisa na cabeça de vocês: inclusão é dar voz, inclusão é abrir caminhos, inclusão é transformar vidas. A gente se despede com musical. Sofia vai se despedir aqui e vai deixar essa mensagem para vocês.
2: Uma música gosta não, até todo mundo se emociona. Fica aí, gente.
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0: Muito bem, Sofia. A voz é extraordinária. Passa o microfone para o Ai.
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1: 4:33.
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0: 5:30.
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0: crianças, adolescentes e mulheres no ambiente digital.
1: Discord é acionado na justiça por falhas na proteção de menores.
0: Ação civil pública foi apresentada pela Advocacia Geral da União. Graziele Bezerra.
2: A ação civil pública cobra que a plataforma Discord adote medidas efetivas para a proteção de crianças, adolescentes e mulheres no ambiente digital.
1: O combate a crimes cibernéticos e as ameaças no ambiente digital contam com o apoio do CyberLab, Laboratório de Operações Cibernéticas.
0: Quem conversou com a gente sobre o assunto foi o coordenador, delegado Alessandro Barreto.
3: O CyberLab está ajudando as polícias estaduais a identificar a pessoa se achava acima de qualquer suspeita e se escondia por detrás de conexões de internet.
1: Atenção, diretores e professores de escolas públicas.
0: Está na hora de escolher os livros didáticos que serão utilizados em sala de aula a partir do ano que vem. Thaís de Araújo.
4: A seleção deve ser feita com a participação da equipe escolar, levando em consideração a proposta pedagógica, as características e as necessidades da comunidade.
1: Hoje, na apresentação da Voz do Brasil, eu, Luciana Vasconcelos e Luciano Seixas.
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1: A arrecadação do governo federal chegou a 289 bilhões e 300 milhões de reais no mês de julho.
0: Um aumento de quase 9% em relação a julho de 2025.
1: O mês foi marcado pelo desempenho favorável de setores como indústria, serviços e arrecadação de impostos.
5: Na comparação com julho do ano passado, o resultado representa crescimento real de quase 9%, já descontada a inflação. Entre os fatores que contribuíram para o resultado estão o aumento da arrecadação da Previdência Social e o crescimento das receitas com PIS e COFINS associado ao aumento das vendas. Destaca Claudemir Malaquias, chefe do Centro de Estudos Tributários e Aduaneiros da Receita Federal.
6: Os fatores que contribuíram para o resultado do mês de julho, na comparação com o mesmo período do ano passado, foram os seguintes. O desempenho da indústria, um crescimento de 1,05%. A venda de bens, um crescimento de 4,93%. A venda de serviços, um crescimento de 2%. A massa salarial teve um crescimento nominal de 10,19% em relação ao ano passado. E o valor em dólar das importações, um crescimento de 12,16%.
5: O desempenho também é positivo no acumulado do ano. De janeiro a julho, a arrecadação chegou a 1 trilhão 876 bilhões de reais. Em valores corrigidos pela inflação, o crescimento foi de quase 7% em relação ao mesmo período de 2025. Reportagem Pablo Mundim.
0: O Índice Nacional de Preços ao Consumidor Amplo 15, o IPCA 15, considerado uma prévia da inflação oficial do país, ficou em menos 0,4% no mês de agosto.
1: Contribuíram para o resultado os setores de habitação, com queda de 1,41% nos preços, transportes com redução de menos 1% e alimentos e bebidas com queda de 0,57%.
0: No setor habitação, o destaque foi para a redução no valor da conta de luz. E nos transportes, a queda no preço da gasolina.
1: Já no setor de alimentos e bebidas, os destaques ficaram por conta do tomate, batata inglesa, cenoura e café moído, que ficaram mais baratos no período.
0: Crianças e adolescentes estão no centro de uma ação civil pública contra a plataforma de comunicação Discord.
1: O motivo são possíveis falhas na proteção desse público, que teriam resultado em crimes e situações de violência.
0: A ação prevê obrigações para que a empresa aprimore mecanismos de prevenção e proteção.
2: A ação civil pública cobra que a plataforma Discord adote medidas efetivas para a proteção de crianças, adolescentes e mulheres no ambiente digital. Voltada inicialmente para as comunidades de games, hoje a ferramenta é usada por públicos variados e permite o compartilhamento de textos, arquivos de voz e vídeo e transmissões de modo público ou privado. Porém, segundo o governo, tem apresentado falhas na segurança e mecanismos de proteção a menores, como explica o advogado-geral da União, Jorge Messias.
7: Não há, por parte da plataforma, a adoção de requisitos mínimos estabelecidos na legislação brasileira, em especial no ECA digital, e a ausência dessa rede de proteção tem levado a situações de ordem absolutamente criminal, envolvendo crianças, adolescentes, mulheres e animais. Tentamos, por 2 semanas, construir um termo de ajustamento de conduta, A empresa, num primeiro momento, demonstrou o interesse de assumir compromissos significativos com o Estado brasileiro, mas, infelizmente, recusou a assinatura do termo no último momento.
2: O fato mais grave e recente envolvendo a plataforma foi a morte de uma adolescente de 13 anos no Mato Grosso do Sul, que tirou a própria vida durante uma transmissão ao vivo pelo Discord. O secretário nacional de Direitos Digitais, Vitor Fernandes, diz que a plataforma demorou a agir, mesmo quando foi notificada.
8: Essa live durou mais de 2 horas, ela começa por volta de 2h20 da manhã, 4h15 da manhã, já completando quase 2 horas, servidor foi derrubado. As contas dos investigados envolvidos só foram banidas da plataforma 24 horas do ocorrido.
2: O ministro da Justiça e Segurança Pública, Wellington César Lima e Silva, lembrou que as plataformas digitais devem se adequar ao país.
9: É uma resposta que busca fazer valer que qualquer plataforma nacional ou estrangeira, não venha a descuidar dos limites impostos pela lei.
2: A ação pede que a plataforma reforce os mecanismos de controle parental, amplie a cooperação com autoridades brasileiras e implante sistemas que identifiquem situações de riscos para menores. É exigida ainda a criação de mecanismos específicos de detecção e moderação de conteúdos com práticas de maus tratos, violência, mutilação e crueldade contra animais. A plataforma tem até 15 dias para se adequar, sob pena diária de R$500 mil. Também é pedida a condenação da empresa em R$500 milhões por dano moral coletivo, valor que poderá ser revertido ao Fundo de Defesa de Direitos Difusos. Reportagem Graziele Bezerra.
1: Crianças e adolescentes devem ser orientados sobre os riscos existentes na internet e estimulados a conversar com adultos de confiança sempre que sentirem desconfortáveis durante interações online.
0: Caso alguém solicite sigilo sobre conversas, fotos ou qualquer outro conteúdo, o fato deve ser comunicado imediatamente aos pais ou responsáveis.
1: São orientações do delegado Alessandro Barreto, coordenador do CyberLab, o laboratório de operações cibernéticas ligado ao Ministério da Justiça e Segurança Pública.
0: Em entrevista à Voz do Brasil, o delegado falou comigo e com a Mariana Jungmann sobre a atuação do CyberLab no combate a crimes cibernéticos e ameaças no ambiente digital. Vamos ouvir.
10: Delegado Alessandro Barreto, bem-vindo à Voz do Brasil, um prazer ter o senhor conosco aqui. Vamos falar então sobre o CyberLab, o trabalho de inteligência que ficou concentrado nele a partir da sua criação. Explica para o nosso ouvinte que trabalho é esse.
11: Bom, bom estar aqui com vocês, obrigado pelo convite. Bom, o que o CyberLab faz? O CyberLab é uma unidade da Secretaria Nacional de Segurança Pública, e ele é um laboratório de operações cibernéticas. A pessoa acha que é até um super laboratório, estilo Matrix, mas não, nós temos lá policiais capacitados, a grande parte do time são de meninas cybergirls, então assim, são as meninas que fazem um trabalho espetacular nessa área, e essa unidade ela apoia as polícias estaduais, trazendo informação qualificada para ajudar em diversos contextos, como, por exemplo, no enfrentamento a fraudes eletrônicas, em ameaças contra escolas. Então, se tem esse trabalho qualificado, que ajuda certamente a salvar vidas e a evitar tragédias.
0: Quais são os crimes mais identificados pelo laboratório e, nesse contexto, o que, tem chamado mais atenção?
11: Bom, o que, a gente tem visto aí nos últimos anos e principalmente pós-pandemia? A migração do crime do espaço físico para o espaço virtual. Então, a gente tem visto um aumento considerável de crimes, principalmente envolvendo fraudes e golpes online, como invasão de conta de WhatsApp, de redes sociais, falsa central. A gente tem visto isso muito. Nós temos visto também vários problemas, principalmente o extremismo digital, crimes de ódio. Eu fico indignado como policial e principalmente como cidadão. Muita misoginia, um ódio contra mulheres e meninas que dá nojo. que dá asco dessas pessoas. Então a gente tem visto muito esse contexto também. E de maneira geral, a gente tem visto o crime migrar da rua para a internet. E nesse contexto, o CyberLab está ajudando as polícias estaduais a identificar pessoas que se achavam, a pessoa se achava acima de qualquer suspeita e se escondia por detrás de conexões de internet.
10: Bom, o senhor mencionou crimes como fraudes, né, estelionatos e tal. Esses a gente já imagina quem são as pessoas por trás, são os bandidos comuns, vamos dizer assim. Mas o senhor mencionou também crimes de ódio, crimes de misoginia. Quem são as pessoas por trás desses crimes e qual é o perfil dos criminosos e das vítimas, delegado?
11: Isso, bom, o perfil das vítimas, boa parte, principalmente relacionada a crimes de ódio, a gente encontra de mulheres, meninas, entendeu? Às vezes até meninas novas, adolescentes. E o criminoso, o que a gente tem visto antigamente, que eu falo há pouquíssimos anos, porque muda muito rápido na internet, a gente via maiores aliciando menores para cometer delitos. Hoje a gente já está vendo menores aliciando menores para cometer delitos. Quando se fala de internet, de uma maneira geral, quando vai se tratar de vítimas de fraudes, antes falava que o pessoal idoso, pessoal com a idade um pouco mais avançada, estava mais suscetível para isso. Hoje é todo mundo. Todo mundo ele pode ser vítima de um golpe. Crimes de ódio, a gente tem visto muitos adolescentes, até crianças com 11, 12 anos, fazendo parte de grupos, e isso tem chamado muita atenção, que nós precisamos reforçar o trabalho para identificar ainda mais rápido, e principalmente aqueles que estão por trás do processo de radicalização dos menores.
10: Sim, porque uma criança de 11 anos, ela não chega ao ponto de praticar um crime de ódio na internet sozinha, eu suponho, né?
11: A gente tem visto pessoas desvirtuar redes e serviços que são utilizados. Então, assim, qual é o nosso papel? Identificar essas pessoas. Então, elas utilizam mídias sociais de uma maneira geral, utilizam plataforma para encontrar esses garotos e radicalizar. Então, nosso papel é antecipar cada vez mais, identificar esses grupos e evitar que crianças de 11 anos sejam atraídas para um caminho terrível como esse.
0: A partir do monitoramento, o CyberLab dá um alerta e colabora para o desencadeamento de operações importantes de combate ao crime nesses ambientes, né, digitais. Quais são as operações dessas que contaram com a colaboração do laboratório? Que operações o senhor destacaria, por exemplo?
11: Tem algumas, principalmente a proteção de crianças e adolescentes. Eu vejo pessoas falando, salvamos tantas vidas. Para mim é impossível mensurar isso. Eu só tenho certeza que tragédias foram evitadas, meninas que estavam sendo abusadas online foram libertadas. Aí essas operações, elas nos orgulham muito em fazer parte de um time e a gente trazer ter resultados como estamos salvando vidas. Isso é muito gratificante para mim.
10: Delegado, o senhor mencionou, né, que é um trabalho conjunto com as polícias civis dos estados. Se alguém quiser fazer um alerta para o CyberLab, fazer uma denúncia, como é que essa pessoa pode proceder? De repente, um pai, uma mãe que identificou ali com seus filhos uma situação desse tipo. Enfim, pessoas que queiram fazer algum tipo de alerta para o CyberLab, como é que pode proceder?
11: Eu recomendo que procurem no teu estado canais de denúncia online, a própria delegacia mais próxima, que quando chegar a informação qualificada, a gente está conversando com as polícias e consegue desencadear essas grandes operações. E um ponto relevante que você falou é o pai e a mãe. O que a gente tem visto? O pai e a mãe deixa o filho passar 10, 12, 15 horas na internet, não acompanha, e a internet tem muita gente má por trás das conexões. E a criança ou adolescente, ela dá sinais. o pai e a mãe, eles conseguem entender e trazer essas informações para a polícia. Então, quanto mais informação, quanto mais dados chegar, mais pessoas vão ser identificadas e vão ser responsabilizadas. Até porque tem-se aquela impressão que a internet é algo que você fez algo lá e fica impune, não vai ocorrer nada. Muito pelo contrário. As polícias estão cada vez mais preparadas para identificar essas pessoas e responsabilizá-las.
0: Muito bem, nós conversamos com o delegado Alessandro Barreto, coordenador do Laboratório de Operações Cibernéticas, CyberLab. Muito obrigado, delegado, pela entrevista à Voz do Brasil.
11: Eu que agradeço.
1: O Ministério das Relações Exteriores emitiu nota de pesar pelas vítimas dos deslizamentos e inundações que atingiram o Nepal e o Tibete após o terremoto desta quarta-feira.
0: Equipes de resgate continuam as buscas por sobreviventes.
1: Até o momento, não há registros de brasileiros entre as vítimas.
0: A Embaixada do Brasil em Katmandu, no Nepal, e em Pequim, acompanham com atenção os desdobramentos da situação.
1: Em caso de assistência consular, o telefone do plantão geral do Itamaraty é 61, código de Brasília, 98260-0610.
0: Está aberto o período de escolha dos livros do Programa Nacional do Livro e do Material Didático, o PNLD, que serão usados por alunos do primeiro ao quinto ano do ensino fundamental no período de 2027 a 2030.
1: O prazo vai até 8 de setembro e a seleção deve ser feita de forma coletiva por professores e gestores. Confira na reportagem.
12: O período de seleção dos livros didáticos que serão utilizados por estudantes e professores do primeiro ao quinto ano do ensino fundamental já está aberto. As escolas públicas têm até 8 de setembro para selecionar os materiais que serão utilizados no triênio 2027-2030. A seleção deve ser feita com a participação da equipe escolar, levando em consideração a proposta pedagógica, as características e as necessidades da comunidade. O programa conta com 3 categorias, como explica a coordenadora-geral de materiais didáticos da Secretaria de Educação Básica do Ministério da Educação, Jaqueline dos Santos Melo.
13: Na categoria 1, as obras são voltadas para estudantes e professores do primeiro e do segundo ano com foco na alfabetização. Na categoria 2, as obras são voltadas para o terceiro, quarto e quinto ano com foco no desenvolvimento do letramento e da escrita. Nesse ano, nós temos novidades como o livro regionalizado de história e geografia, a obra de produção de texto e livros voltados para educação digital e midiática. A categoria 3, ela é optativa para as redes e a seleção dela é para obras de língua espanhola e língua inglesa.
12: Antes de registrar a decisão, professores e gestores devem consultar o Guia Digital do Programa Nacional do Livro e do Material Didático PNLD, que reúne informações sobre as obras aprovadas, como resenhas, metodologias, organização dos conteúdos e orientações para a escolha. Depois, a seleção precisa ser formalizada em ata e registrada no sistema PNLD Gestão, com acesso pela conta gov.br. O preenchimento da ata sozinho não conclui o processo. Após o registro, a ata e o comprovante de escolha devem ficar disponíveis em local visível na escola. Em caso de dúvidas ou problemas no acesso, as escolas podem entrar em contato com o FNDE pelo e-mail livrodidático@fnde.gov.br. Reportagem Thaís de Araújo.
0: Instituições públicas do ensino superior e tecnológico que adotam práticas de prevenção e enfrentamento à violência de gênero vão ser reconhecidas com o selo de ambiente acadêmico seguro.
1: A iniciativa do Ministério da Educação vai conceder o título nas categorias ouro, prata e bronze.
0: Podem aderir ao programa instituições federais que atendam aos requisitos do MEC.
1: A diretora de desenvolvimento acadêmico da Secretaria de Educação Superior do Ministério, Lúcia Pelanda, fala sobre a iniciativa.
14: As mulheres já são maioria no ensino superior, então é muito importante criar ambientes cada vez mais seguros e livres de violência. Nesse sentido, o selo é um estímulo para que cada vez mais instituições se juntem a esse movimento de ter instituições verdadeiramente livres de violência.
0: Para mais informações, acesse gov.br/MEC.
1: Estamos no mês da gestante. Nós já falamos aqui sobre a importância de cuidados com a saúde, como tomar vacinas e fazer o pré-natal direitinho para cuidar da mãe e do bebê.
0: Hoje nós vamos falar dos direitos assegurados por lei às gestantes.
1: Estabilidade no emprego, atendimento médico gratuito pelo SUS, prioridade em filas e serviços e intervalo para a amamentação, além da licença maternidade.
0: Está tudo explicado na reportagem de Luciana Colares de Holanda, que ouviremos agora.
15: Maria Selma Pereira é empregada doméstica em Brasília. Grávida de 8 meses, ela espera a bebê para setembro. E junto com a chegada da filha, vem a licença maternidade de 4 meses, garantida pela carteira assinada. Um direito que Selma não teve nas outras 4 gestações, quando trabalhou na informalidade.
16: Vai ser bem melhor, porque eu vou acordar, cuidar da neném, né? Ficar os 4 meses em casa. Agora, carteira assinada está bem melhor agora, porque aí quando você ganhar o bebê, você vai receber, né?
15: No Brasil, as gestantes têm direitos fundamentais garantidos por lei, que se estendem até alguns meses após o nascimento da criança. É proibida a dispensa arbitrária ou sem justa causa da empregada gestante, por exemplo, desde a confirmação da gravidez até 5 meses após o parto. Por meio da licença maternidade, fica garantido o afastamento remunerado de 120 dias para trabalhadoras formais, empregadas domésticas e seguradas do INSS. Elas também têm acesso ao salário maternidade, benefício previdenciário que substitui a renda durante esse período, como explica Márcio Lima, coordenador do Programa de Educação Previdenciária do INSS.
17: O valor pago por esse benefício vai variar do salário mínimo, que é R$ 1.621,00, atualmente, até o teto do INSS, que vai estar no valor de R$ 8.475,55, a depender da categoria da trabalhadora.
15: Entre as garantias previstas na legislação brasileira para gestantes e mães, também está previsto o direito à liberação do trabalho para realizar consultas médicas e exames. E elas podem ser transferidas temporariamente de função quando a saúde exigir. Os direitos podem ser acessados pelo telefone ou pela internet, de acordo com Márcio Lima, do INSS.
17: Os direitos são acessados através da central telefônica 135, que funciona de segunda-feira a sábado, das 7 da manhã até as 22 horas no horário de Brasília, sendo que recebe ligação gratuita ou ainda através do aplicativo Meu INSS.
15: Além dos direitos trabalhistas, as gestantes contam com atendimento prioritário e acompanhante no parto pelo SUS. Após o retorno ao trabalho, a mãe tem direito a 2 intervalos diários de 30 minutos para a amamentação até o bebê completar 6 meses. Reportagem Luciana Colares de Holanda.
1: Essas foram as notícias do governo federal.
0: Uma realização da Secretaria de Comunicação Social da Presidência da República.
1: Com produção da empresa Brasil de Comunicação.
0: Fique agora com o Minuto do TCU. Em seguida, as notícias do Poder Judiciário e do Congresso Nacional. Boa noite.
1: Boa noite para você e até amanhã.
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21: Você vai ouvir agora notícias do Poder Judiciário.
22: Supremo julga a ação sobre o poder de requisição do Ministério Público da União a órgãos da administração pública.
23: Para o STJ, acesso a sistema com dados contábeis não dispensa dever de prestação de contas de bens em condomínio.
22: Justiça determina que o governo federal e o estado de Sergipe implantem serviço especializado em doenças raras.
23: Boa noite, eu sou Arthur Filho.
22: E eu sou Walter Lima.
23: Supremo Tribunal Federal julga ação sobre o poder de requisição do Ministério Público da União a órgãos da administração pública.
22: O julgamento busca definir até onde vai essa prerrogativa do Ministério Público da União e em quais situações ela pode ser exercida, delimitando se a administração pública

0: Pública é obrigada a atender integralmente ao pedido ou se pode recusá-lo.
1: Administrador de bens em condomínio, ou seja, em copropriedade, deve prestar contas ao outro condômino, mesmo que dados contábeis estejam disponíveis em sistema eletrônico.
0: Essa decisão é do Superior Tribunal de Justiça, o STJ. Fátima Uchoa.
2: Um irmão ajuizou ação contra o outro, pedindo a prestação de contas da administração dos imóveis de propriedade comum. A Justiça de Mato Grosso decidiu que o administrador tem o dever de apresentar as contas, e a terceira turma do STJ manteve esse entendimento. Segundo a relatora ministra Nancy Andrighi, o interesse de agir pressupõe a existência de controvérsia sobre a prestação das contas, e nesse caso, mesmo havendo sistema que permita o compartilhamento de informações, o administrador deve apresentar as contas de forma especificada e completa.
1: TST manteve condenação em caso de caseiro baleado durante assalto.
0: Empregador terá de pagar indenização por danos morais e materiais. Mila Amaral.
3: Um caseiro levou 3 tiros durante um assalto na fazenda onde ele trabalhava e morava, em Cruz Alta, no interior do Rio Grande do Sul. Ele ficou com sequelas e capacidade de trabalho reduzida. O trabalhador entrou na justiça e contou que não foi a primeira vez que a fazenda foi assaltada. E a justiça deu razão a ele. O Tribunal Regional do Trabalho condenou o proprietário a pagar R$30 mil por danos morais e R$70 mil por danos materiais. A fazenda recorreu, dizendo que a culpa era de terceiros, mas a primeira turma do TST manteve a condenação e destacou que o dono sabia dos assaltos anteriores e mesmo assim não tomou nenhuma providência para aumentar a segurança dos trabalhadores. A decisão foi unânime.
1: Justiça Federal determina que União e o Estado de Sergipe implantem serviço de atenção especializada em doenças raras.
0: Decisão atende a pedidos do Ministério Público Federal em ação. Sabrine Menezes.
4: De acordo com o inquérito civil instaurado pelo MPF, Sergipe possui cerca de 120 mil pessoas acometidas por doenças raras. Dessas, aproximadamente 36 mil apenas em Aracaju e a maioria delas crianças. Com a decisão, o Estado e o município devem organizar e pactuar a linha de cuidado da rede de forma imediata e em até 4 meses. Além disso, Sergipe e Aracaju, junto com a União, têm até 8 meses para habilitar e implementar pelo menos um serviço de atenção especializada em doenças raras, além de estruturar a rede de atenção integral para pessoas com doenças raras. Em caso de descumprimento, foi fixada multa de R$5 mil.
1: O Tribunal Superior Eleitoral recebeu um grupo de criadores de conteúdos digitais para uma iniciativa voltada a combater a desinformação sobre as urnas eletrônicas.
0: O encontro se estendeu por toda a tarde dessa terça-feira e foi viabilizado por meio de uma parceria do TSE com a organização Redes Cordiais. Vitor Struck.
5: Juntos, os influenciadores somam 45 milhões de seguidores nas redes sociais. O encontro fez parte da iniciativa Confirma, 30 anos de urna eletrônica, e foi promovido pela organização Redes Cordiais, em parceria com o TSE e com o apoio do YouTube e do TikTok. A programação contou com visitas a espaços importantes do tribunal, como o local onde as urnas ficam armazenadas, o Museu do Voto, e também incluiu uma demonstração detalhada sobre o funcionamento dos equipamentos usados nas eleições. Ao final, os influenciadores participaram de uma roda de conversa com o presidente do TSE, o ministro Cássio Nunes Marques.
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1: A você, uma boa noite.
0: E até amanhã.
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8: Eu sou Paula Groba.
9: E eu sou Humberto Pinheiro.
8: E estes são os destaques de hoje do Jornal do Senado, que começa agora.
9: governo e Congresso anunciam um acordo para votações prioritárias. Fim da escala 6x1, taxa das blusinhas, terras raras e PEC da segurança pública.
8: Congresso vai analisar duas medidas provisórias para reduzir impactos das tarifas americanas e alta do petróleo.
9: Projeto cria política nacional para apoiar adolescentes nos anos finais do ensino fundamental.
8: Boa noite.
9: Boa noite.

0: Alcolumbre afirmou que a MP da chamada taxa das blusinhas será votada na próxima semana.
1: Também terão prioridade de votação as propostas de emenda à Constituição, que acaba com a escala 6-1, e a PEC da Segurança Pública, que devem ser analisadas pela Comissão de Constituição e Justiça na semana de esforço concentrado do Congresso a partir da próxima segunda-feira. Mais informações com o repórter Pedro Pincer.
2: O presidente do Senado, Davi Alcolumbre, afirmou que votará na próxima semana a medida provisória que acabou com a chamada taxa das blusinhas, imposto de importação de 20% sobre compras internacionais de até $50. O texto, segundo o senador, será analisado na Câmara e no Senado antes de perder a validade. Caso a votação não ocorra, o imposto voltará a ser cobrado em 9 de setembro. Alcolumbre reafirmou que a medida será pautada no esforço concentrado previsto para ocorrer entre 31 de agosto e 4 de setembro.
3: Nós vamos deliberar e ela virá lei para proteger milhões de brasileiros que usam desse instrumento para adquirir produtos muito baratos e terem qualidade de vida melhor.
2: Alcolumbre também disse que a Comissão de Constituição e Justiça vai analisar na próxima semana as propostas de emenda à Constituição que tratam da segurança pública e do fim da escala 6-1. Davi afirmou estar em contato frequente com o relator da mudança na escala de trabalho, senador Omar Aziz, do PSD do Amazonas.
3: Tem a compreensão da importância da matéria. Me disse que já está construindo um relatório para ser apresentado na próxima quarta-feira na Comissão de Constituição e Justiça.
2: Outra proposta que deve ser pautada na semana que vem é a que cria uma política nacional para os minerais críticos e estratégicos.
0: E o relator da PEC da Segurança Pública, senador Rogério Carvalho, do PT de Sergipe, anunciou que o texto não deve sofrer mudanças no Senado.
1: Já aprovado na Câmara, a proposta está na Comissão de Constituição e Justiça. Repórter Herman Kulitz.
4: O texto altera diversas regras da Constituição para ampliar a atuação da Polícia Federal, endurecer o combate às facções e milícias e reforçar o financiamento do Fundo Nacional de Segurança Pública e do Fundo Penitenciário Nacional, além de aumentar a integração e a cooperação de sistemas e órgãos de segurança pública. Em análise na CCJ, a proposta recebeu diversas emendas, como a do senador Sargento Reginauro, do PSDB do Ceará, que recomendava que os homicídios praticados por organizações criminosas não fossem julgados pelo Tribunal do Júri. Já a emenda do senador Hamilton Mourão, do Republicanos do Rio Grande do Sul, defendia a previsão de um sistema de informação sobre antecedentes criminais. Ambas foram rejeitadas, com o entendimento do relator de que não cabe a implementação dessas mudanças no texto constitucional. Além disso, na opinião do senador, alterar o que já foi aprovado pelos deputados somente atrasaria medidas que precisam ser tomadas contra a criminalidade organizada e iria na contramão da expectativa da sociedade. Porém, as modificações podem ser apresentadas na Comissão de Constituição e Justiça até a discussão final da matéria. O texto ainda precisa ser aprovado em 2 turnos no plenário do Senado. Se passar sem alterações, será promulgado e começa a valer. Havendo qualquer mudança, a matéria deverá retornar para a Câmara dos Deputados.
0: O Congresso também vai analisar 2 medidas provisórias editadas pelo governo federal para tentar reduzir os impactos das tarifas americanas e da alta internacional do petróleo.
1: As 2 medidas provisórias já estão em vigor, mas precisam ser aprovadas por deputados e senadores para continuar valendo. Repórter Patrícia Oliveira.
5: Uma das medidas permite que empresas afetadas pelas novas tarifas impostas pelo governo americano prorroguem por até 1 ano o cumprimento de compromissos de exportação, com a suspensão de tributos. Já a outra medida libera R$3 bilhões para subsidiar a produção e a importação de diesel e gasolina, diante dos efeitos dos conflitos no Oriente Médio sobre o preço do petróleo. Para Carlos Pio, professor de Relações Internacionais da UNB, as medidas são importantes neste momento de emergência, mas o país precisa também adotar estratégias a longo prazo.
6: A gente precisa aumentar a produtividade da economia como um todo, é reforçar as qualificações dos trabalhadores e ampliar o comércio com os outros parceiros de qualquer lugar.

0: do planeta em qualquer setor.
1: As duas medidas provisórias já estão em vigor, mas precisam ser aprovadas por deputados e senadores para continuar valendo.
2: A adolescência é uma fase de muitas transformações e desafios que podem refletir diretamente no desempenho e na permanência dos estudantes na escola. Para apoiar o desenvolvimento dos alunos nessa etapa da vida, um projeto de lei propõe criar a Política Nacional Escola das Adolescências. A proposta é do senador Camilo Santana, do PT do Ceará, ex-ministro da Educação, e está em análise na Comissão de Educação. Pelo texto, a política será voltada aos anos finais do ensino fundamental, do sexto ao nono ano. A ideia é tornar a escola mais atrativa, acolhedora e conectada à realidade dos adolescentes, com estratégias de apoio técnico e financeiro.
3: A medida também busca reduzir as taxas de reprovação e abandono escolar, especialmente no período de transição para o ensino médio. O senador Camilo Santana destaca ainda a importância da educação em tempo integral. Segundo ele, ampliar a permanência de crianças e jovens na escola pode trazer mais benefícios não apenas para a educação, mas também para a segurança.
4: Porque além de dar oportunidade para o nosso jovem passar o dia na escola, fazer as refeições, praticar esporte, é a maior política de prevenção à violência. É você ter a meninada toda na escola nesse país.
2: O Senado também analisa um projeto que cria o programa Escola Sem Partido. De autoria do senador Magno Malta, do PL do Espírito Santo, a proposta altera a Lei de Diretrizes e Bases da Educação para incluir novos princípios e regras para o ensino. O texto prevê a garantia da pluralidade de ideias, da liberdade de crença e da liberdade de consciência. Também proíbe professores de promoverem em sala de aula determinadas concepções ideológicas ou políticas.
3: A proposta está em análise na Comissão de Direitos Humanos, onde é relatada pelo senador Sargento Reginauro, do PSDB do Ceará. Depois, o projeto ainda deve passar pela Comissão de Constituição e Justiça e pela Comissão de Educação.
5: Eleições 2026.
2: As eleições deste ano vão contar com a participação de mais pessoas idosas em relação a 2022.
3: O aumento segue a tendência de envelhecimento populacional apontada pelo IBGE. Repórter Lana Dias.
6: O número de eleitores idosos cresceu cerca de 14% desde as eleições de 2022. Neste ano, 37 milhões e meio poderão votar. Para aqueles entre 60 e 69 anos, o voto é obrigatório, mas acima dos 70 anos, a participação é facultativa. O senador Fernando Dueire, do PSD de Pernambuco, reforçou a importância do voto da terceira idade.
7: A democracia precisa ouvir todas as gerações. Os mais jovens representam o futuro, mas aqueles que são mais experientes carregam uma parte importante da memória e da construção do nosso país.
6: Para a Dorci Antônia de Carvalho, de 83 anos, a participação não deve se limitar ao voto obrigatório.
8: Eu acho que todo mundo que tem mais de 60 anos, 70 anos, devia continuar votando. Eu tenho certeza, temos amigos também que já combinaram, vão votar.
6: O aumento do eleitorado idoso segue a tendência de envelhecimento populacional no Brasil. De acordo com o IBGE, a população com 60 anos ou mais subiu de 11,3% para 16,6% de 2012 a 2025.
3: Com edição de Paula Groba e trabalhos técnicos Eliseu Caires, o Jornal do Senado fica por aqui. Acompanhe agora as notícias da Câmara dos Deputados. Boa noite.
2: Boa noite e até amanhã.
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9: Comissão analisa projetos que reduzem impacto ambiental de plásticos.
10: Deputados aprovam parecer da subcomissão sobre segmento de estética.
9: Parlamentares apresentam medidas de proteção à criança e adolescente.
10: Boa noite. Jefferson Rodrigues, do PSDB de Goiás, propõe novas obrigações para plataformas digitais no combate à exploração sexual de crianças e adolescentes na internet. Ele explica que o texto cria canais de denúncia e respostas rápidas às vítimas e aos órgãos de segurança.
9: Para facilitar a investigação desses crimes, a proposta de Jefferson Rodrigues inclui mecanismos de preservação de registros, metadados e informações de usuários suspeitos. O deputado avalia que a medida amplia a capacidade de identificar os responsáveis e reunir provas no ambiente digital.
10: Está em análise projeto que cria o programa.

0: Programa Nacional Ampara, voltado à prevenção da violência contra crianças, adolescentes e mulheres nas escolas. A proposta de Helena Lima, do PSD de Roraima, prevê formação de profissionais e articulação entre escolas, famílias e segurança pública.
1: O projeto de Helena Lima orienta estudantes sobre como identificar situações de violência e conhecer canais de denúncia e proteção. Para a deputada, a medida busca fortalecer a cultura de paz e o respeito no ambiente escolar.
0: A punição de crimes contra a dignidade sexual praticados com abuso de autoridade é reforçada em projeto apresentado por Samuel Viana, do União de Minas Gerais. A proposta aumenta pela metade a pena por importunação sexual quando o agressor se valer de posição de supervisão sobre a vítima.
1: Samuel Viana aponta que a mudança alcança relações em ambientes educacionais, esportivos, religiosos, culturais e assistenciais, mesmo sem vínculo formal de emprego. O texto também amplia as situações em que a autoridade exercida sobre a vítima pode elevar a pena dos crimes contra a dignidade sexual.
0: Dr. Ismael Alexandrino, do PSD de Goiás, apresentou o projeto que torna crime dar escondido ou à força substância química que reduz a capacidade de reação de alguém, prática conhecida como Boa Noite Cinderela. De acordo com o projeto, o autor poderá ficar preso de 3 a 6 anos.
1: Dr. Ismael Alexandrino alega que o Brasil ainda não possui tipificação penal específica para essa conduta, o que gera impunidade. Para o deputado, o projeto muda isso ao obrigar a coleta imediata de exames, criar um cadastro nacional de ocorrências e a elaboração de campanhas permanentes de prevenção.
2: Justiça.
0: Está em análise projeto de Fábio Choquete, do União de Santa Catarina, que estabelece restrições ao exercício da advocacia por cônjuges, parentes e sócios de magistrados. De acordo com o deputado, a proposta visa ampliar a transparência e evitar conflitos de interesse.
1: O texto de Fábio Choquete permite que partes questionem o patrocínio de causas diante de possíveis vínculos com magistrados. A proposta ainda estabelece sanções, incluindo a exclusão da OAB para advogados que descumprirem as vedações.
2: Saúde.
0: É de autoria de Juarez Costa, do Republicanos de Mato Grosso, o projeto que estabelece diretrizes para o atendimento SUS de mulheres que passam pelo climatério e menopausa. A proposta prevê acompanhamento integral com atuação da atenção primária e acesso a diferentes tratamentos.
1: Juarez Costa ressalta que a matéria prevê também oferta de terapia hormonal pelo SUS quando houver indicação clínica. O deputado acredita que a medida pode reduzir desigualdades no atendimento e ampliar o acesso das mulheres aos cuidados necessários nessa fase da vida.
2: Habitação.
0: Aline Gurgel, do União do Amapá, requer a criação de uma comissão especial para analisar o projeto que trata do financiamento de imóveis urbanos durante situações de emergência sanitária. A proposta suspende as parcelas de financiamentos durante esse período.
1: O projeto também determina que não sejam cobrados juros ou multas durante a suspensão e amplia o prazo para financiamento do Minha Casa Minha Vida. Aline Gurgel lembra que a medida foi apresentada durante a pandemia de Covid-19 para reduzir o impacto da crise sobre as famílias.
2: Esporte.
0: Milton Vieira, do Republicanos de São Paulo, quer garantir imunidade tributária para entidades esportivas sem fins lucrativos. O deputado defende equiparar essas organizações às instituições de educação e assistência social, desde que cumpram os requisitos previstos em lei.
1: A proposta de Milton Vieira abrange entidades certificadas dos movimentos olímpico, paralímpico, clubístico e educacional. Para o deputado, a imunidade pode fortalecer projetos esportivos, ampliar a inclusão social e contribuir para a formação de atletas e cidadãos.
2: Ciência e tecnologia.
0: Rui Falcão, do PT de São Paulo, apresentou relatório favorável ao projeto que amplia o uso de recursos destinados à ciência e tecnologia para financiar iniciativas inovadoras. Ele recomenda aprovação por considerar que a proposta aproxima a pesquisa científica do setor produtivo.
1: Rui Falcão avalia que a medida pode fortalecer empresas de tecnologia e aumentar a competitividade brasileira. O parlamentar afirma que a parceria entre universidades, empresas e governo contribui para a transformação de pesquisa em produtos e serviços para a população.
2: Economia.
0: A Receita Federal anunciou na Câmara mudanças no programa de compras do exterior para evitar a entrada de produtos irregulares. A repórter Silvia Munhato tem mais informações.

0: mais.
1: Ainda este ano, a Receita Federal deve adotar um sistema que vai excluir do seu programa de compras no exterior, o Remessa Conforme, as plataformas de comércio internacional que permitirem a venda de produtos subfaturados, falsificados ou que apresentem outros tipos de ilegalidades. A fiscalização das encomendas será aprimorada ainda este ano com o uso de inteligência artificial para analisar o conteúdo dos pacotes. Um dos objetivos é evitar a fiscalização apenas quando a encomenda chega no país, porque a quantidade de remessas não para de crescer. Também será minimizado o problema de vazamento de dados dos destinatários, que acabam sendo alvo de golpes. O deputado Júlio Lopes, do PP do Rio de Janeiro, elogiou o trabalho da Receita e afirmou que é preciso tratar a pirataria de forma especializada em todos os órgãos públicos e citou o problema de sementes fabricadas em desacordo com a regulação nacional.
2: Os caminhões de sementes transgênica feitas fora das regras e fora das normas são aprisionados e não há conhecimento da Polícia Rodoviária Federal, nem da Polícia Federal, nem de órgão nenhum para fazer a apreensão da mercadoria. Então esses têm sido liberados e são casos gravíssimos porque essas sementes, quando feitas fora de norma, elas podem gerar pragas, gerar deformações nas colheitas brasileiras, enfim, no meio ambiente como um todo. Né?
1: O deputado sugeriu ainda que a Receita cruze dados dos 47 milhões de CPFs que fazem compras no exterior com as suas rendas declaradas. Segundo ele, isso deverá revelar irregularidades. De acordo com a Receita Federal, as encomendas do exterior passaram de cerca de 30 milhões de pacotes em 2019 para mais de 200 milhões em 2023. Para este ano, é esperado uma arrecadação recorde com as encomendas, equivalente a 10% de todo o volume importado pelo país, ou 5 bilhões de reais. Da Rádio Câmara de Brasília, Silvia Minhato.
3: Carlos Chiodini, do MDB de Santa Catarina, defende a transferência para Brasília da sede do órgão responsável por regular e fiscalizar o mercado de valores mobiliários no Brasil. O projeto prevê que a mudança da Comissão de Valores Mobiliários seja feita de forma gradual em até 4 anos.
4: Para Carlos Chiodini, a transferência aproxima a CVM de outros órgãos federais sediados em Brasília, facilitando a articulação entre as instituições. O projeto também assegura aos servidores da autarquia no Rio de Janeiro a opção de se transferir para Brasília ou de permanecer no estado.
3: Stefano Aguiar, do PSD de Minas Gerais, apoia a criação da Frente Parlamentar em defesa do mutualismo, sistema em que as pessoas se associam para compartilhar custos e oferecer proteção patrimonial umas às outras. A proposta, segundo o deputado, é uma alternativa aos seguros tradicionais.
4: A frente pretende reunir parlamentares, governo, empresas e entidades do setor para acompanhar a regulamentação da proteção patrimonial mutualista. Stefano Aguiar acredita que a iniciativa pode ampliar o acesso dos brasileiros a uma opção de proteção competitiva.
5: Comissões.
3: Comissão de Trabalho aprova relatório da subcomissão sobre o setor de estética. A repórter Maria Neves traz os detalhes da medida proposta.
6: A Comissão de Trabalho da Câmara aprovou o relatório final da subcomissão especial sobre o setor de estética, elaborado pela deputada Soraya Santos, do PL do Rio de Janeiro. Além de um projeto de lei que altera a regulamentação das atividades dos profissionais do setor, a relatora apresentou recomendações aos poderes executivos. Soraya Santos argumenta que as interpretações da legislação vêm dificultando o exercício dos profissionais de estética.
7: Estudante de faculdade de estética, migrando para outras carreiras, para biomedicina ou para medicina, passando dificuldades, por exemplo, com uma compra de insumos. Porque se eu não sou reconhecida, eu não posso comprar. É humilhante eu fazer um curso universitário regulamentado por um órgão público e eu ter que precisar de uma outra pessoa para assinar a compra do material que eu quero trabalhar. Para piorar, a Anvisa e as vigilâncias sanitárias não reconheciam profissão quando a competência delas não é reconhecer. Quem reconhece profissão é a lei e o Congresso aprovou a profissão.
6: Como forma de solucionar interpretações divergentes, a relatora sugere inserir expressamente na lei que os esteticistas são profissionais da área de saúde para todos os efeitos legais. Outro problema detectado pela subcomissão, segundo Soraya Santos, foi a falta de um currículo nacional que padronize a formação de esteticistas e cosmetólogos. Por isso, ela sugere ao Ministério da Educação que elabore diretrizes curriculares específicas para todos os cursos da área, além de criar mecanismos de certificação técnica para profissionais já formados. A proposta também permite a atuação de profissionais formados em outras áreas da saúde, como esteticistas, desde que façam pós-graduação na área ou passem por exame de proficiência. Da Rádio Câmara de Brasília, Maria Neves.
0: Trabalho.
4: Nicolete, do PL de Roraima, apresentou o projeto que permite a servidores públicos atuarem como microempreendedores individuais. A proposta condiciona a atividade à inexistência de conflito de interesses com as funções exercidas no serviço público.
3: Nicolete afirma que a proibição atual pode levar servidores que realizam atividades nas horas de folga à informalidade. Para ele, a mudança estimula a formalização de pequenos negócios e preserva o funcionamento do serviço público por meio de regras definidas por cada ente federativo.
0: Transportes.
4: Danley de Deus Interhols, do PSD do Rio Grande do Sul, pede a realização de uma audiência para discutir a concessão da BR-285 no trecho entre Passo Fundo e a região de Ijuí. A proposta prevê a participação de representantes do governo, de órgãos de transporte e de prefeitos.
3: Danley de Deus Interhols argumenta que a concessão pode acelerar investimentos como duplicação de trechos, construção de terceiras faixas e melhoria da sinalização. Ele afirma que as mudanças podem aumentar a segurança na rodovia e fortalecer a logística e a economia da região.
0: Desenvolvimento regional.
4: Júlio César, do PSD do Piauí, defende projeto que isenta permanentemente os consumidores que produzam a própria energia renovável de pagar pelo uso da rede de distribuição. O texto acaba com a cobrança gradual sobre a energia solar excedente devolvida ao sistema.
3: Júlio César entende que a medida corrige uma distorção que é a cobrança pela energia injetada na rede. Segundo o parlamentar, o objetivo é garantir segurança jurídica, democratizar o acesso à energia limpa e incentivar novos investimentos sem sobrecarregar o cidadão.
0: Agricultura.
4: O projeto de Paulo Teixeira, do PT de São Paulo, proíbe a exportação de animais vivos destinados ao abate ou à engorda. Ele explica que a medida busca reduzir o sofrimento dos animais durante transportes de longa distância e reforçar as políticas de proteção e bem-estar animal.
3: Segundo Paulo Teixeira, a proposta também pretende estimular o processamento da produção pecuária no país, contribuindo para a geração de empregos, renda e arrecadação. A proibição não se aplica a animais destinados à reprodução, pesquisa, melhoramento genético ou conservação de espécies.
0: Votação.
4: A Comissão de Desenvolvimento Econômico da Câmara aprovou dois projetos para reduzir o impacto ambiental no uso de plásticos. Uma das propostas prevê a diminuição gradativa dos microplásticos em cosméticos e produtos de higiene pessoal, como informa o repórter Luiz Cláudio Canuto.
5: Dois projetos sobre redução do impacto ambiental do uso de plásticos foram aprovados pela Comissão de Indústria e Comércio da Câmara dos Deputados. Um deles obriga a classificação dos plásticos usados em produtos produzidos no Brasil ou importados, e o outro projeto trata da redução de microplásticos em cosméticos e produtos de higiene pessoal. A proposta que trata da classificação dos plásticos trata também de reciclagem. O texto aprovado foi apresentado pelo relator, deputado Alexandre Lindenmayer, do PT do Rio Grande do Sul, e muda a Política Nacional de Resíduos Sólidos, com metas progressivas de reciclagem das embalagens. Pela versão aprovada, em até 5 anos, 10% das embalagens plásticas devem ser recicladas. O texto prevê ainda incentivos fiscais para indústrias que usem materiais com desempenho ambiental. A proposta foi inspirada em regulamento da União Europeia. Para o relator, Alexandre Lindenmayer, a regulação é necessária para evitar que o Brasil se torne um depósito de materiais banidos em outros países.
8: A poluição plástica não é apenas um problema visual ou ambiental, mas uma emergência de saúde pública. Estudos recentes têm confirmado a presença de polímeros em tecidos cardíacos humanos e na placenta, elevando o risco de doenças crônicas não transmissíveis, como doenças cardiovasculares.
5: O projeto ainda vai ser analisado pelas Comissões de Defesa do Consumidor e de Constituição e Justiça. Já o outro projeto aprovado, sobre redução gradual e eliminação total

0: do uso de microplásticos em cosméticos e produtos de higiene pessoal foi para a Comissão de Meio Ambiente. A Comissão de Indústria e Comércio seguiu o voto do relator, deputado Marcelo Queiroz, do PSDB do Rio de Janeiro. O texto considera microplásticos as partículas sólidas, sintéticas, insolúveis em água e não biodegradáveis, com dimensões inferiores a 5 milímetros, de origem petroquímica e colocadas intencionalmente em cosméticos e produtos de higiene pessoal com funções esfoliantes, abrasivas, de limpeza ou de alteração de textura. São ingredientes comuns em esfoliantes faciais e corporais, shampoos, cremes dentais e sabonetes. O relatório de Marcelo Queiroz foi lido pelo deputado Alexandre Lindenmaier.
1: Esses microplásticos estão presentes em produtos cosméticos ou de higiene pessoal com funções esfoliantes e abrasivas, por exemplo, ao serem utilizados e descartados, geram um significativo fator de poluição em águas superficiais com grande potencial de risco à saúde humana. Nestes casos, uma das soluções recomendadas é justamente a de que o poder público atue de forma a regulamentar ou mesmo proibir as atividades responsáveis por causar esse dano coletivo.
0: Pela proposta, o cronograma progressivo de redução a ser cumprido por fabricantes, importadores e formuladores é de 30% em até 3 anos, 60% em 5 anos, 90% em 7 anos e a eliminação total em 10 anos. O cronograma pode ser ajustado com justificativa técnica quando não houver insumo alternativo com o mesmo desempenho, risco à segurança do consumidor na substituição ou impactos ambientais adversos do insumo que substituiria. A proposta ainda vai ser analisada pelas comissões de Meio Ambiente e de Constituição e Justiça. Da Rádio Câmara de Brasília, Luiz Cláudio Canuto.
2: Meio Ambiente.
3: Projeto de delegado Matheus Laiola, do União do Paraná, cria o programa local.
2: 8 horas.
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0: 8h32.
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0: Obrigado,
1: pra todas as mulheres
0: amigos,
1: empoderadas que estão aqui hoje. Eu ativei o modo homem, viu? E nem

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